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0: continuo junto com você aqui na dona do primeiro lugar.
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0: Sim, virando mais uma hora de muita música, alegria, alta astral nessa noite gostosa de sabadão. É o nosso clube, Clube 89 até as 10 da noite. Eu, Wellington Ferreira, tô aqui, ó, junto com você na melhor.
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1: Pra você nos quatro pontos dessa Bahia, ótima noite, bom final de semana. Até as 10 tem o Clube 89. Você que tá aí do outro lado, 88461549. Participe do nosso Clube 89.
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0: Sábado pra você, bom final de semana. Olha, 88461549, esse é o nosso Clube 89 até as 10. Eu, Wellington Ferreira, ó, tô aqui na melhor.
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4: Eu disse pra você, ó, já tô de bom. Tony, quem aqui você se encontre, bom sabadão, bom final de semana. Lembrando que amanhã, domingo, uma programação bem especial pra você aqui na Dona do Primeiro.

nosso Clube 89, pra você que tá aí nos barzinhos, uma ótima noite. Tá na lanchonete, obrigado pela sintonia, onde quer que você se encontre. Bom sabadão e bom fim de semana. Até às 10 tem o nosso Clube 89.

ficando por aqui nessa noite de sabadão, mas a festa continua. Amanhã eu tô de volta a partir das 18 horas com sucessos de QFM e a partir das 8 da noite de amanhã vai ter o nosso Relax 89, tá bom? Olha, não sai da sintonia que a festa continua aqui na sua GQFM nessa noite de sabadão. Obrigado pela audiência, obrigado pelo carinho e amanhã encontro marcado às 18.

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0: 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Faltam 2 minutos para as 3.
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3: 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As meninas do meu Brasil, bom dia, tô chegando, velho mais animado do rádio brasileiro. Mais animado por quê? Porque eu estou aqui na dona do primeiro lugar.
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4: O velho mais alegre do Brasil.
3: Tá falando com ele, olha aqui.
4: Velho Vadal.
3: É, com muita alegria, como sempre. Começando mais um Forró Bodó. Estamos chegando, hoje é domingo do pé de cachimbo, cachimbo é de ouro, bate no touro, touro é valente, bate na gente, a gente é fraco, cai no buraco, buraco é fundo, acabou-se o mundo. Mas tem uma versão diferente, vai ser. Tem uma versão de cara de dar risada. Estamos chegando, gente, domingão, domingão, começando mais um Forró Bodó da Melhor, aqui pela sua GQFM 89,7, a rádio do primeiro lugar. Muito bom dia pra você, onde quer que esteja. Hoje, domingão, como sempre, vamos levar muita música, piada e muita, mas muita, muita alegria no seu rádio. Determine, esse domingo, como sempre, será um dos melhores domingos da sua vida.

0: Cheque FM 89,7, tá todo mundo ligado.
1: O velho mais alegre do Brasil
0: tá falando com ele.
1: Velho Fadalco.
0: Eita que maravilha, sou eu, viu, sou eu. Mais alegre, né? Mais bonito, eu não sei, viu? É, também, mais rico. Mais rico também não sou, mas pelo menos mais alegre. Eu sou também, né? É. Maravilha, olha, gente, é muito bom estar aqui com você todos os dias, né? Desde bem cedinho a gente já tá aqui levando muita música, muita alegria. E a gente fica muito mais contente quando você também participa aqui com a gente, manda o seu alô. É, rapaz, pode mandar aí, pode mandar pelo zap aí da produção do Forró Bodó da Melhor. A produção do Forró Bodó tem agora uma linha direta, tem um zap aí pra você participar. O número do zap é o 998-71-7445. 998-71-7445. Você manda sua mensagem de texto, sua mensagem de áudio, a produção vai separar, vai programar e na medida do possível nós vai jogando aqui no ali, tá bom? Vai participando, vai participando aí, meu amigo.
1: Sorria, você está com
0: sorria, porque sorrir ainda é o melhor remédio para a tristeza. Vamos de mais música, bicudo. 4:15, 4:15, bom dia.
2: Bom dia.

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1: Veio Valdalco, opa, o seu dia muito mais alegre.
0: É o seu dia muito mais, alegre.
1: Bom dia,
0: bom dia, bom dia. Oh, gente, presta atenção. Presta atenção. Anote aí direitinho o número do zap da produção do Forró Bodó da Melhor aqui com o Velho Valdalco, viu? Anote aí, vai. Pega o papel. Aí lá, pega o papel. Pega o lápis. Ou pega a caneta. Mas não vai fazer igual um cabra que tava todo atrapalhado, viu? Quando ele achava o papel, não achava a caneta. Quando achava a caneta, não achava o papel. Tô falando, meu filho. Achou? Então, presta atenção, anota aí o zap do programa aqui, o zap da produção do Forró Bodó com Verva d'Água, viu? É o DDD é 73, viu? É 073, viu? É 99871-7445. 99871-7445.
2: Não sabe nem falar essa palavra, velho.
0: Não se intrometa nos meus assuntos. Não é palavra. Tô falando números, viu? Números. Já tem. Não quero beber nada, não. Anota aí, por favor. Anota o zap da produção do Forró Bodó da Melhor. É 99871-7445. 99871-7445, tá bom? Você manda sua mensagem de texto, de áudio, a produção vai separar direitinho, né? E logo a gente tá colocando aqui no ar, é só você ter paciência no decorrer do programa aí, dos dias, né? Ou hoje, ou amanhã, ou depois, nós tá colocando aqui no ar, tá bom? 99871-7445.

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0: opa,
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0: Música, informação, piada e alegria, mas agora chegou a hora da gente ir garantir a papa das crianças, né? Vamos break, como é que é?
2: Não dá nem falar, não sabe nem falar essa palavra.
0: Como é que é? Fala mais perto de mim.
2: Ah, babu, não sabe nem falar.
0: Burra é você.
2: Não sabe nem falar essa palavra, velho.
0: Break.
2: Palavra tão fácil de falar, esse cara não sabe falar.
0: Você que não sabe. Eu sei, você que fica dando uma de sabido, né? Vamos pro break, vamos garantir a papa das crianças e nós voltamos já.
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3: Tamo de volta!
4: O velho mais alegre do Brasil.
3: Tá falando com ele, olha aqui, ó.
4: Veio
3: patético. Tamo de volta com o Forró Bodó da Melhor. E nós vamos aí com muito mais música, muito mais alegria no seu rádio. Obrigado a você que nos ouve, aonde quer que você esteja, pessoal nos ouvindo na roça, na fazenda, no carro, nos comércios, todo mundo ligado aqui na GQFM 89,7, a dona do primeiro lugar, né? Vamos continuar com muito mais forró aqui na GQFM.

0: 89,7, tá todo mundo ligado.
1: O velho mais alegre do Brasil.
0: Tá valendo com ele, Bicudo.
1: Veio Vadalco.
0: Eita, que maravilha, bom dia. Como é que você tá, meu amigo, minha amiga? Você tá bem? É, maravilha. Já mandou o seu áudio? Já mandou as mensagens de texto? Anote o zap aí do Forró Bodó da Melhor, viu? Esse zap aqui, ó, gente, presta atenção. Esse zap, ele é exclusivo do programa Forró Bodó da Melhor, viu? É da produção do programa Forró Bodó da Melhor. A GTFM tem o zap dela aí, né? Tem toda a programação. Pode mandar alô pra... pelo zap também, mas se você quiser falar exclusivamente no Forró Bodó da Melhor, mandar sua mensagem, porque a produção vai estar programando e na medida do possível nós vai estar jogando aqui no Ali. Você vai mandar para esse número aqui, que é o 99871-7445. 99871-7445. É, esse é o zap da produção do Forró Bodó da Melhor, tá bom? Manda sua mensagem de texto ou a sua mensagem de áudio. Não esqueça de dizer aí de onde tu tá falando, né? Qual é a cidade, se é da cidade de Jequié, né? Se é da cidade vizinha, do qual bairro, qual fazenda, qual sítio, qual chácara. Pode mandar aí que nós está aqui pra atender.
1: Sorria, você está com velho Vadalco.
0: Sorria! E ouvindo muito mais forró. Vamos de forró, Bico. 5:34, 5:34, bom dia.
2: Bom dia.

0: Eita, que maravilha!
1: Veio Vandalco,
0: opa!
1: O seu dia muito mais alegre.
0: É verdade, que esse dia, que esse domingo seja muito mais alegre mesmo. Estamos chegando ao final de mais um Forró Bodó da Melhor. A gente volta amanhã, segunda-feira, com mais um Forró Bodó. Amanhã nós temos um encontro marcado, viu? Mas você continue aí na programação da GQFM, que esse domingo tem muita coisa boa, viu? Muita música, muitos prêmios, né? É, rapaz, comunicadores aí, sempre levando pra você muita alegria no seu rádio, viu? Continue aqui na programação da GQFM, a dona do primeiro lugar. E amanhã eu estou de volta com mais um Forró Bodó. Tchau, tchau, gente. Ótimo domingo a todos. Tchau.
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continue falando a este coração que bate forte. Final de semana chegou, que bom, né? Mais uma vez nós estamos aqui no ar, em todo lugar, no rádio perto de você, para levar o fino da música sertaneja, para ouvir você também pedir a sua música. Que bom, né? A gente ter esse momento todo especial para a gente passar juntos. Deixa eu agradecer a você de todo o Brasil que acompanha o César Galones. Muito obrigado, viu, gente? Obrigado mesmo pelo carinho, obrigado pela sintonia, obrigado pela audiência. Vamos fazer hoje o melhor programa de nossas vidas, hein? Logo mais, nós temos o nosso especial do artista, né? Aquela dose dupla, aquele mini especial, para trazer para você aquilo, aquela história da música sertaneja para você curtir, né? Também nós teremos no programa de hoje, mais uma vez, o encontro com a saudade. E no final de semana, agora a gente vai fazer uma dose dupla de saudade, né? Então isso é muito legal, porque a gente vai resgatar cada vez mais aquela música popular brasileira, aquela música que fez a gente chorar, fez a gente sorrir, fez a gente brincar, fez a gente sofrer, fez a gente amar, né? Então é muito bom a gente estar aqui mais uma vez para levar para você a história da música, a música sertaneja, a música popular brasileira, tudo aquilo que a gente gosta de ouvir numa programação de rádio como essa daqui, ó. Rio Negro e Solimões, a

vivo aqui no nosso Prosa de Amigos, a nossa linha sertaneja classe A e o grande clássico em Blusa Vermelha. E essa música nasceu lá no ano de 1980 e ganhou o Brasil, né? Na formação Crione Barrerito e Mangabinha. E agora, nessa formação, né? Mais recente, o Crione, o Barrerito e o Xonadão. Saudoso Barrerito. Ah, gente, como é bom a gente relembrar a música sertaneja, hein? Como essa aqui, ó, da Roberta Miranda. Às vezes tu, às vezes eu.

Sampaio, aqui no nosso Prosa de Amigos, a nossa linha sertaneja classe A. Essa música, Ela Chora, Chora, né? Composição do João do Rio e também o Naor Rodrigues, né? O João do Rio já nos deixou, já tá morando lá no andar de cima, mas o Naor Rodrigues tá sempre mandando mensagem pra mim e agradecendo por essa parceria minha com o Teodoro. Bom, por falar em parceria boa, os dois irmãos que vão deixar saudades eternas na música sertaneja, Durval e Davi, Mentira, aqui no Prosa de Amigos.

aqui a porta e me beija. Que música linda, né? Deixa eu mandar um abraço muito carinhoso aqui pro Aguinaldo, que tá ouvindo a gente, né, Aguinaldo? Um grande abraço pra você. Obrigado pelo carinho do Rádio Ligado, pela sintonia. E você que tá do outro lado do rádio, né? Seja muito bem-vindo. É muito bom saber que você escolheu o Prosa de Amigos pra passar junto comigo esse final de semana especial. A gente toca agora as Marcianas. Benza Deus.

0: lembrança de amigos, a linha sertaneja classe A, o sucesso das Marcianas, benza Deus.
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5: Estamos de volta no seu rádio. Seja bem-vindo, bem-vinda. Sou eu, ao vivo e falando a este coração que bate forte. Aumenta o volume do rádio e vem comigo. Vem com Wilson e Soraya. Mais uma noite sem você.

Gilmar, aqui no nosso Prosa de Amigos, a nossa linha sertaneja classe A, esse sucesso em música da saudade. Quem pediu essa música foi o meu querido amigo Cléo, lá em Joinville, em Santa Catarina. Alô, Cléo, meu querido amigo, aquele abraço muito carinhoso pra você, viu? Obrigado pelo carinho. Chitãozinho e Xororó, ao vivo. Solidão, né? A regravação de um grande sucesso da Sandra de Sá, aqui no Prosa de Amigos, a linha sertaneja classe A.

0: Ralf, aqui no Praza de Amigos, a linha sertaneja classe A, é desse jeito que a gente se ama. 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
0: As gargantas de ouro do Brasil vem cantar aqui no Praza de Amigos, a linha sertaneja classe A. Quem disse que esqueci?

no Prosa de Amigos, a linha sertaneja classe A, né? Graças a Deus nós conseguimos trazer essa dupla de volta pro cenário da música sertaneja, né? Já estavam parados, né? É, com a chuteira pendurada há mais de 30 anos e a gente trouxe de volta o Cleiton e Kleber, inclusive se apresentou recentemente comigo lá na TV Aparecida, trazendo músicas novas, mostrando que o potencial é grande ainda. Isso é bom demais, né? Então vamos matar saudade aqui, ó. Eu tô trazendo pra você aqui agora o Abel e Caim, Lugar dos Meus Sonhos.

0: No Prosa de Amigos, a linha sertaneja classe A, Bel e Caim, Lugar dos Meus Sonhos.
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0: Estou de volta no seu rádio, no nosso final de semana.
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0: Ah, eu estou hoje empolgado, hein? Hoje eu vou fazer um mini especial mesmo com os reis do pagode, né? Tião Carreiro e Padim. Quanta história tem esses dois. E a gente começa com esse clássico aqui, ó. Velho Amor. O Prosa de Amigos está no ar em todo lugar, num rádio perto de você.

0: aqui no Prosa de Amigos, no nosso especial do artista.
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0: Bom, eles inventaram o pagode na música sertaneja, né? Então merece o nosso respeito. Osso Duro de Roer, Tião Carreiro e Pardinho no especial do artista.

0: Tião Carreiro e Pardinho.
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0: Hoje tá um mini especial mesmo, né? Vamos resgatar aqui, ó. Oi, Paixão. Especial do artista Tião Carreiro e Pardinho.

0: hoje a produção caprichou, hein? Tião Carreiro e Bardinho em especial. Oi, paixão. Mais uma que você ouve aqui pra matar saudade, onde tudo é sempre bem melhor e feito com muito carinho pra você.
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0: E a gente continua com o nosso final de semana ainda mais especial, com o melhor da música sertaneja. E eu vou trazer aqui a rainha do rodeio, hein? A nossa querida Jaine com o sucesso. E agora, o que é que eu faço? Vamos matar saudade? Canta pra gente, Jaine, no Prosa de Amigos. A linha sertaneja classe A.

Sim, dois passarinhos aqui no nosso Prosa de Amigos, a nossa linha sertaneja classe A. Deixa eu mandar um abraço muito carinhoso, que eu já tô com muita saudade do meu querido amigo Padre Arnoldo. Alô, Padre Arnoldo, aquele abraço carinhoso, né? Um homem de Deus mesmo, um cantor maravilhoso, evangeliza através da música, né? Padre Arnoldo, a gente precisa combinar aquela sua ida, né? No programa Prosa Brasil, agora na TV Aparecida. Já foi no Prosa de Amigos, né? No passado, e arrebentou. Agora, o nosso programa na TV Aparecida se chama Prosa Brasil. E o Sérgio Reis vai cantar pra gente agora. Deixa eu mandar essa música especialmente pro meu querido amigo Dui Monção, que tá ouvindo a gente. Alô, Estadão da Bahia, ligado com César Galones. Alô, Regina Natália. Alô, Ronildo. Alô, Fazenda Nova Sebastião, em Laranjeiras. Canta pra gente, Sérgio Reis. Boiadeiro Errante, versão ao vivo com Sérgio Reis e os seus filhos.

0: sertaneja classe A, Belmonte e Amaraí, na nova formação, né? O Francis, filho do Amaraí, juntamente com o Janel, da dupla Julinho e Janel, eles formaram a nova formação do Belmonte e Amaraí. E aí a gente tá tocando agora a música nova deles aqui no seu final de semana pra você conhecer, né? Belmonte e Amaraí cantou pra gente, toca um Belmonte e Amaraí, só no Prosa de Amigos, só modão.
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3: Estamos de volta no seu rádio. Sou eu, ao vivo e falando a este coração que bate forte.
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3: Bom, o nosso encontro com a saudade hoje vai relembrar dois grandes clássicos da música popular brasileira. Você sabe que o nosso quadro mudou, né? Agora a gente traz as músicas que fizeram sucesso no passado de uma forma diferente, de uma forma alternativa. Hoje eu vou trazer para você aqui o Diego Jimenez. Não me deixes por

0: amigos, o nosso encontro com a saudade. A gente resgata os grandes clássicos da música popular brasileira. E você ouviu o Diego Gimenez.
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0: Em dose dupla. E a gente vai matar a saudade agora do Jessé. O Jessé fez muito sucesso com essa música aqui, ó. Porto Solidão. E você ouve aqui no nosso Prosa de Amigos para matar a saudade.

0: voz inconfundível e incomparável, né? Desse grande artista da música popular brasileira, o Jessé, matou saudade aqui pra gente no nosso quadro Encontro com a Saudade. 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
0: E a gente retorna aqui pro nosso universo sertanejo, né? E traz o Mococa e Paraíso, Saco de Ouro, gravada em 1900.

Carioca e Paraíso, aqui no Praça de Amigos, a nossa linha sertaneja classe A, Saco de Ouro. Deixa eu mandar um abraço carinhoso pra Adriana Felisberto, que tá ouvindo a gente. Aquele abraço, viu, Adriana? Obrigado pelo carinho do rádio ligado e pela sintonia. Alô, Robério. Robério também tá ouvindo a gente, né, Robério? Gosta muito de música boa e vai relembrar com a gente o Ney Nando. Em cada coração, uma saudade. Bom final de semana pra você, tá? Que prazer ter o privilégio de estar com você nessa programação toda especial. É o nosso Prosa de Amigos, a linha sertaneja classe A.

aqui na programação do nosso Prosa de Amigos da Linha Sertaneja Classe A. Deixa eu agradecer a você que já mandou mensagem, já pediu o nosso pendrive, né? Alô, alô, meu querido amigo Joaquim José, tá em Guarambi curtindo César Galones. 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Marcinho tá em Jaguariaíva. 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Enquanto isso, a gente abre mais uma sequência com os irmãos César e Paulinho, lá de 1987, Viajante Solitário.

0: casa de amigos, a nossa linha sertaneja classe A, o Teodoro Sampaio, música nova, hein?
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0: Dançou outra vez, compadre, pra finalizar o nosso Prosa de Amigos, a linha sertaneja classe A. Muito obrigado a você pelo carinho, muito obrigado a você pela sintonia. Boa semana pra você, né? Que você possa ter uma semana que tá chegando aí, muito produtiva na sua vida. Que Deus te abençoe e te guarde. Faça resplandecer sobre ti o seu rosto e te dê a paz, ó. Pra você que me ouve de segunda a sexta-feira, amanhã nosso encontro está marcado. Pra você que só ouve no final de semana que vem, nosso encontro também está marcado. Quem chegar primeiro, espera.
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0: 10h49.
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irmãos e irmãs, ouvintes da GQFM, domingo pela manhã, 28 de junho de 2026. E o parabéns hoje vai para minha cunhada do coração, Mary, mais uma primavera na presença do Senhor. Que ele te ensine, minha querida, a contar os seus dias na sua presença. Amados e queridos irmãos e irmãs, continuemos a imersão na carta aos Filipenses, prosseguindo para o alvo. Filipenses capítulo 3, dos versículos 12 a 16. Continuemos a imersão na carta aos Filipenses. A espiritualidade da redenção como uma caminhada de crescimento em Cristo Jesus. Leiamos a palavra de Deus, mas aqui quem vos fala é o pastor Gerson Barros, da IFRA, Igreja Família Restauração em Amor, situada na Avenida das Formigas, número 230.

verso 12 ao 16, diz assim a palavra do nosso Senhor e do nosso Redentor: não que eu já tenha obtido tudo isso ou eu tenha sido aperfeiçoado, mas prossigo para alcançá-lo, pois para isso também fui alcançado por Cristo Jesus. Irmãos, não penso que eu mesmo já o tenha alcançado, mas uma coisa faço, esquecendo-me das coisas que ficaram para trás e avançando para as que estão adiante, prossigo para o alvo, a fim de ganhar o prêmio do chamado celestial de Deus em Cristo Jesus. Todos nós que alcançamos a maturidade devemos ver as coisas dessa forma. E se algum aspecto vocês pensam de modo diferente, isso também Deus lhes esclarecerá. Tão somente vivamos de acordo com o que já alcançamos. Senhor nosso Deus e Pai, em nome do teu filho amado Jesus, derrama sobre nós a tua graça, o teu conhecimento. Como eu costumo dizer, ó Pai, lá em Oséias capítulo 6, versículo 3, que conheçamos ao Senhor e que prossigamos em conhecê-lo para a honra, glória e exaltação do teu santo nome. Amados e queridos irmãos, ouvintes da Jequié FM, após o apóstolo Paulo declarar que seu maior desejo era conhecer a Cristo, lá em Filipenses capítulo 3, do versículo de 10 e 11, agora Paulo faz uma afirmação surpreendente: não que eu tenha já recebido ou tenha já obtido a perfeição. No versículo 12 do capítulo 3 da carta aos Filipenses, o grande apóstolo Paulo reconhece que ainda está em processo, em construção. Isso nos ensina uma verdade fundamental da espiritualidade da redenção em Cristo Jesus. A vida cristã não é marcada pela perfeição instantânea, mas pelo crescimento contínuo e perseverante. Na perspectiva da redenção de Cristo Jesus, não apenas nos salva do pecado, mas nos coloca uma jornada permanente de transformação à imagem de Cristo Jesus, a estatura de varão perfeito para glória, honra e exaltação do nome do nosso Senhor. E o que o versículo 12 do capítulo 3 da carta aos Filipenses tem a me dizer e a te dizer nesta manhã? A humildade de reconhecer que ainda estamos em processo, que ainda estamos em construção. Não que eu tenha já recebido. Paulo possuía revelações extraordinárias e inefáveis, diz a palavra do Senhor. Paulo possuía experiências missionárias e Paulo possui um profundo conhecimento das escrituras, diz as suas epístolas. Mesmo assim, ele reconhece. Mesmo assim, ele cai em si, ele sabe quem ele é, ele sabe quem Jesus é e ele sabe quem ele não é. Ainda não cheguei. O apóstolo Paulo faz essa afirmação: ainda não cheguei à perfeição, ainda não cheguei à estatura de varão perfeito, ao qual é a pessoa bendita de Jesus de Nazaré. Porque a maturidade espiritual, ela começa quando abandonamos a ilusão do que já somos tudo o que deveríamos ser. O discípulo maduro não é aquele que pensa ter chegado ao fim da caminhada, mas aquele que continua sendo transformado por Jesus Cristo. A consciência da própria insuficiência abre espaço para a suficiência de Cristo Jesus. Amados e queridos irmãos,
ainda não chegamos. Persevere, continue lutando, continue

qual eu e você fomos predestinados a cumprir. A cumprir o propósito de Deus Pai para glória, honra e exaltação do seu nome. O apóstolo Paulo compreendeu algo extraordinário. Ele não apenas encontrou a Cristo, Cristo o encontrou primeiro. A iniciativa da salvação pertence a Deus. A redenção não começou em nossa busca por Deus, ela começou na busca de Deus por nós. Somos alcançados pela graça para vivermos os propósitos da graça. Não fomos salvos apenas para escapar da condenação. Fomos salvos para refletir a pessoa bendita de Cristo Jesus. Você está vivendo o propósito para o qual Cristo alcançou? De que maneira eu e você está vivendo a jornada cristã? É para o cumprimento do propósito ao qual eu e você fomos predestinados antes da fundação do mundo, para alcançarmos, para conquistarmos e para glorificarmos o nome do nosso Senhor? E o que o versículo 13 tem a dizer a mim e a você nesta manhã? Esquecendo o passado e avançando para o futuro. Esquecendo-me das coisas para que ficaram para trás, ou esquecendo-me das coisas para trás ficam. O apóstolo Paulo não está defendendo amnésia espiritual. Não é isso. Ele está ensinando que o passado não deve governar o presente. Ele está nos ensinando que o passado não deve dominar o presente e nem tampouco refletir, ou quem sabe está lançando-nos para um futuro, porque o amanhã pertence a Deus Pai. Mateus capítulo 6, versículo 34: não vos preocupeis com o dia de amanhã, porque cada mal basta o seu dia. Amados e queridos irmãos, nós vivemos o dia de hoje. O dia chamado hoje é o que Deus nos deu. Você acordou, você respirou, já é uma dádiva do Senhor, já é um presente de Deus para você hoje. Então acorde e diga: eis-me aqui para cumprir o teu propósito, Senhor, e entregar tudo para o qual o Senhor me resgatou, tudo para o propósito ao qual o Senhor me lançou. Eu estou vivo, eu estou hoje nas mãos do Pai, como instrumento de Deus, para a glória de Deus, para Deus te usar conforme a sua vontade, para a honra, glória e exaltação do seu nome. Porque o apóstolo Paulo está nos ensinando e nos mostrando que este texto vai dizer: os fracassos que eu e você tivemos, culpa, vergonha, pecados já perdoados, e quais os sucessos que nós tivemos.

para trás, as experiências passadas ficaram para trás. É hoje, Deus tem alimento novo hoje, Deus tem algo novo para você hoje. Então esqueça, avance, prossiga, persevere na presença de Deus para alcançar o que ele tem para você hoje. Não fique no saudosismo, porque antes eu era assim, porque antes eu recebi aquilo. Deus quer algo novo para você no dia chamado hoje. Aqueles que vivem presos ao passado não conseguem avançar. A cruz liberta tanto das culpas quanto dos troféus. A identidade do discípulo de Cristo Jesus não está no que aconteceu ontem, mas em quem Cristo está formando em mim e em você hoje. O que tem impedido você de avançar? Fracassos ou conquistas passadas? Pastor, o que o versículo 14 tem a me dizer, tem a te dizer nesta manhã? Prosseguindo para o alvo. Quem é o meu alvo? Quem é o teu alvo? A pessoa bendita de Cristo Jesus. A Bíblia vai nos dizer que pecado, na

palavra, pecado, pecado mesmo, é errar o alvo, é errar a Cristo, é desobedecer os princípios espirituais do Evangelho de Jesus Cristo. Prossigo para o alvo, disse o apóstolo Paulo na carta aos Filipenses. O apóstolo usa a linguagem de um corredor. Ele corre com foco, ele corre com direção, ele tem direcionamento, ele corre com perseverança, incansavelmente. O alvo não é riqueza, o alvo não é reconhecimento, o alvo é Cristo Jesus. A vida cristã não é uma caminhada sem direção. Nós sabemos quem somos e para onde iremos, para a glória, honra e engrandecimento do nome do nosso Senhor. Nós precisamos ter isso em nossos corações, estarmos vigilantes e apercebidos. Para quê? Para não errarmos o alvo. Nós temos um alvo, e esse alvo é a estatura de varão perfeito, é a estatura de Cristo Jesus, é a estatura do nosso irmão mais velho, a saber, a pessoa bendita que está à destra de Deus Pai. Porque existe um alvo, meu irmão, minha irmã, ouvintes da GQFM, será moldado à imagem de Jesus, ser forjado no caráter de Cristo, porque nós precisamos, esta corrida, ela é incansável, como eu disse, nós temos que perseverar, nós temos que renunciar, nós temos que esvaziar-se do eu. Para quê? Para alcançar o objetivo, que é acertar o alvo, que é a pessoa bendita de Jesus. Para onde sua vida está apontando hoje? Para onde a minha vida está apontando hoje? Nós estamos apontando para a direção correta? Nós estamos apontando para o direcionamento certo? Ou estamos errando o alvo? Ou estamos distante da metanoia, da transformação da mente de filho e não mais da mente de escravo? Porque será moldado à semelhança e à imagem de Jesus é o nosso alvo. É o que devemos perseguir e prosseguir para atingirmos o alvo. Para onde sua vida está apontando hoje? Para a paz ou para a contenda? Para o amor ou para a discórdia? É uma escolha, meu irmão, minha irmã, ouvintes da GQFM. Eu e você precisamos refletir, precisamos inferir com a palavra de Deus para sabermos para onde estamos apontando. A nossa flecha, uma vez atirada, ela tem que acertar o alvo. E o alvo é Jesus. Só nele temos maturidade. Só nele poderemos ser perfeitos. Só nele poderemos fazer o bem. Só nele poderemos mortificar a carne que só inclina para o mal. Nós temos que ter a certeza no meu e no teu coração da pessoa bendita de Jesus como instrumento de justiça em suas mãos, para que a operação do Espírito Santo de Deus em nós e através de nós possamos alcançar vidas que estão perdidas, que estão em trevas e que precisam de luz, a luz de Jesus, nem que seja uma faísca, nem que seja uma fagulha de luz, mas que seja a luz de Jesus, vai dissipar toda a treva em nome de Jesus. E o que o versículo 15 e 16 tem a nos dizer no capítulo 3 da carta aos Filipenses? A maturidade produz esclarecimento. Todos, pois, que somos perfeitos. A palavra perfeitos aqui significa maduros.
O apóstolo Paulo está nos ensinando que a maturidade espiritual produz humildade, perseverança, dependência de Deus, unidade de propósito. Mas, pastor, quando é que eu me torno humilde? Quando eu considero a mim mesmo esterco, como diz o apóstolo Paulo. É um esvaziamento total e irrestrito do eu. Para mim é o maior índice, o maior ápice da humildade, é o esvaziamento total e irrestrito de si mesmo. Perseverança é como

fim. Está escrito lá em Apocalipse, capítulo 2, versículo 10, na última parte do versículo: ser fiel até a morte. Quando é que eu torno fiel até a morte? Quando eu persevero até o fim. Dependência de Deus, renúncia de si mesmo. Depender do Pai é dar um passo, mesmo sem enxergar o degrau da escada, e ter a certeza no seu coração que Ele colocará a sua mão para você pisar e você não cairá. Dependência total e irrestrita do Pai. Dependência de Deus é fé, é confiança. Unidade de propósito é estarmos unidos e reunidos num só propósito. Por isso a Bíblia vai dizer: onde tem dois ou três reunidos num só propósito, Jesus se faz presente. Porque não é uma pessoa só? Porque precisa de testemunha, precisa de testemunho, precisa de dar testemunho. Unidade de propósito. Não existe ninguém ilhado, ninguém isolado para fazer a vontade do Pai, para ser instrumentos de Deus e nas mãos de Deus. Precisamos viver em sociedade, em relacionamento pessoal. Para quê? Para que eu e você possa cumprir o nosso propósito diante de Deus. O cristão maduro entende que ainda não chegou, mas continua avançando, continua perseverando. Maturidade não é ausência de lutas, maturidade não é ausência

independente das lutas, independente das adversidades, independente do que vem acontecer. Maturidade é permanecer disponível para contínua formação de Cristo em nós e através de nós. Amados e queridos irmãos, ter a maturidade cristã é necessária para que nós enfrentemos o que vamos enfrentar. É necessário termos maturidade para avançarmos e alcançarmos aquilo que precisamos alcançar. Porque as lutas não vão nos parar, as adversidades não vão nos parar. Muito pelo contrário, significa dizer que você está avançando e está no caminho certo, na direção do alvo, ao qual é a pessoa bendita de Cristo Jesus. Precisamos ter disponibilidade e disposição. Para quê? Para continuar, para perseverar e permitir que Cristo seja formado em nós. Nós temos esse encorajamento de permitir, de nos render e deixar Cristo ser formado em nós. Não é mais você, é Cristo em você. Você está crescendo ou apenas repetindo hábitos religiosos? Como está a minha vida e a tua vida cristã? Estamos apontando para o alvo? Estamos crescendo? Estamos perseverando? Ou apenas rituais, ritos e mitos religiosos? Porque o apóstolo Paulo, ele vai concluir da seguinte maneira, que na carta aos Filipenses, capítulo 3, versículo de 12 a 16, ele tem nos ensinado que a espiritualidade da redenção é simplesmente uma jornada contínua, uma vida em processo, um chamado para avançar, uma caminhada focada em Cristo Jesus, um caminho de maturidade crescente. Nós precisamos entender que o apóstolo Paulo compara a uma corrida. Todo mundo tem um alvo da corrida, todo mundo tem uma chegada, não importa se é 10, se é 12, se é 42 quilômetros a corrida, existe um alvo, existe uma chegada, e a nossa chegada, o nosso alvo é Cristo Jesus, e a nossa caminhada é até o findar dos nossos olhos. O que isso significa, pastor? Que é até o dia da minha morte. Eu ouvi uma experiência interessante nesta semana e queria compartilhar com vocês antes de concluirmos a imersão na carta aos Filipenses, capítulo 3, dos versículos de 12 a 16. Um senhor com 80 anos de idade que começou a sua caminhada missionária no Amazonas, no Brasil, aos 20 anos. Ele estava completando 60 anos de ministério. E o presbitério estava discutindo com os pastores para aposentá-lo, para dar um valor a ele por mês, para que ele se tornasse conselheiro e aposentasse. Ele levantou-se diante da reunião e disse: agora é que eu preciso correr mais, agora é que eu preciso me levantar, porque meu fim dos dias está chegando e eu preciso correr mais velozmente. Para quê? Para alcançar, para atingir o objetivo de Cristo Jesus nesta terra, ao qual eu fui enviado para este lugar como missionário do Evangelho de Jesus Cristo. E aquilo me chamou a atenção. Não é hora de parar, é hora de avançarmos, é hora de continuarmos para a glória e honra do nome do Senhor Jesus Cristo. É agora que precisamos correr, é neste momento que não podemos de maneira nenhuma ser paralisado. Para todo mundo imaginou que era hora daquele missionário aposentar-se, mas ele disse: não, eu me recuso a aposentar diante do Evangelho de Cristo Jesus, porque eu tive um chamado, e esse chamado é uma chama que queima e arde no meu coração.
É hora de corrermos, irmãos. É hora de apressarmos. É hora de tirarmos as ataduras dos pés para corrermos em direção ao alvo, ao qual é o nosso Senhor, Redentor e Salvador Jesus Cristo de Nazaré. O caminho da maturidade cristã é crescente, é todo dia, é um dia após o outro, é brilhando de glória em glória, como diz o apóstolo Paulo, para a honra, exaltação e engrandecimento do nome do nosso Senhor. O apóstolo Paulo aqui, ele não olha para trás. Paulo não se acomoda. Paulo não desiste. Ele continua correndo, porque às vezes

trás. A Bíblia diz que aquele que olha para trás é covarde. Olha para o alvo. O alvo é Cristo. Vamos ter o olhar de girafa, que olha para o alto e não olhar de tartaruga, que olha para a terra. Talvez hoje existam irmãos e irmãs, ouvintes da Jequié FM, presos ao passado, desanimados pela caminhada, cansada das lutas, acomodadas espiritualmente, mas a palavra de Deus hoje nos convida: não pare, não retroceda, não desista em nome de Jesus, continue correndo, continue crescendo, continue buscando a Cristo Jesus, porque aquele que começou a boa obra em você ainda está trabalhando em você e trabalhará através de você. Eu creio, receba esta palavra nesta manhã, em nome de Jesus. A espiritualidade da redenção não é marcada por quem chegou, é marcada por quem continua caminhando com Cristo Jesus. E enquanto caminhamos, a graça de Deus nos sustenta, o Espírito Santo de Deus nos transforma e Cristo Jesus nos conduz ao alvo final. Porque o discípulo maduro não é aquele que já chegou ao destino, mas aquele que continua prosseguindo para o alvo, que é a pessoa bendita de Jesus. Se você não entendeu nada nesta manhã, meu irmão, grave o versículo 14.

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amigos da GQFM, muito bom dia! Bom dia, minha gente! Hoje é domingo, dia do Senhor. Hoje é domingo, dia do Senhor. É mais um domingo, é mais um dia que Deus nos dá pra gente abrir e viver. É o primeiro dia da semana. Um abraço a você. Eu sou Ivan Luiz, pastor da Igreja Família de Deus do bairro do Mandacaru. E gostaria que você, claro, nos fizesse uma visita. Venha estar com a gente, participar com a gente logo mais à noite, a partir das 7 da noite, Rua Fluminense 549, no bairro do Mandacaru. Não tem como errar. Venha estar com a gente hoje à noite, logo mais. Deus tem uma palavra poderosíssima para a sua vida, tá bom? Fecha a casa, traz a família inteira e venha adorar a Deus com a gente e ouvir uma palavra poderosa da parte de Deus. Eu quero falar com você sobre um tema que é muito importante e muito pertinente em nossas vidas. E esse tema é: domine a sua mente. É certo que muitas pessoas, por não dominarem a sua mente ou as suas mentes, elas estão parando pelo caminho. Elas estão deixando de viver. Elas estão deixando de sentir, elas estão deixando de agir. Sabe por quê? Porque elas não entendem que a principal batalha, o principal campo de batalha é a mente. E é justamente onde a pessoa tem perdido. Às vezes a pessoa ganha em outros lugares, mas acaba perdendo. A Bíblia diz em Romanos capítulo 2, verso 12, versículo 2... E não vos conformeis com este mundo, mas transformai-vos pela renovação da vossa mente. Veja como renovar é importante, gente. A maior batalha de muitas pessoas não acontece do lado de fora. A maior batalha de muitas pessoas acontece do lado de dentro. Porque elas perderam a paz por causa dos pensamentos. Elas vivem presas à sua ansiedade por causa dos seus pensamentos. Elas estão sofrendo com medo. Elas estão lutando contra pensamentos intrusivos, pensamentos negativos. E todo mundo pensa que ela está bem. Todo mundo pensa que ele está bem. Mas na verdade só Deus e ele, só Deus e ela sabe o que se passa por dentro. Pois é sobre o que se passa por dentro de você que eu quero falar nesse dia. O que é que tem passado nesses pensamentos, nessa mente, nesse coração, que fica muitas vezes lutando contra pensamentos negativos? Enfrentam guerras emocionais diariamente. Tem pessoas, gente, que estão em guerra, dentro dela há uma guerra, há tanques de batalha, há bazucas, existem explosivos dentro dela. Existem pessoas que elas vivem uma nitroglicerina pura. A nitroglicerina é o que se usa para fazer bomba. A qualquer momento pode explodir. E o inimigo, Satanás, ele sabe que se ele dominar a mente de alguém, ele pode influenciar em três coisas:

ele pode influenciar nas suas emoções, nas suas decisões e nas suas atitudes. Satanás sabe disso. Quando ele domina a mente de uma pessoa, ele pode influenciar em três coisas: em suas emoções, em suas decisões e suas atitudes. E é justamente por isso que ele trava e que ele faz com que a pessoa viva uma guerra invisível que está acontecendo dentro dela. Sabe aquele sentimento que você tem? Aquele sentimento de culpa? Aquele sentimento de medo? Existem três tipos de pensamentos negativos que afetam a pessoa. E você tem que ter muito cuidado, tomar muito cuidado com esses três tipos. Grave bem para você aprender e para você vencer, em nome de Jesus. Mas existem, primeiro, o primeiro pensamento negativo, o primeiro nível de pensamento ruim que uma pessoa tem, e muitas vezes ela é atingida por causa daquele pensamento, é a chamada capa emocional. É quando a pessoa tem pensamentos apenas na área emotiva. Como é isso, pastor? Ela tem culpa, ela tem raiva, ela tem medo, ela tem remorso. Esse daí é o pensamento na área emocional. E porque ele está na área emocional, a pessoa sofre por dentro. Ninguém vê, ninguém percebe, mas ela sabe que está sofrendo. Por quê? Porque existe uma culpa dentro dela. Alguma coisa que ela fez que as pessoas até já lhe perdoaram. Deus já até lhe perdoou, mas a própria pessoa não se perdoa. Você sabia que tem pessoas que são os seus maiores carrascos? Deus perdoa, as pessoas viram a página, mas a pessoa fica ali, aquele pensamento ruminante, sabe, gente? Então, a primeira camada emocional de pensamento negativo é aquele que está justamente assim encrostado nas emoções. São aqueles pensamentos que ficam ali ruminando a mente da pessoa, culpa, raiva. Sabe aquela raiva que a pessoa sente do outro e que tá fazendo mal a ela, tá ali dentro, ó? Sabe aquele rancor, sabe, gente? Aquela raiz de amargura que não sai, aquela coisa ruim que o inimigo, sabe, colocou em você só por causa de algo que aconteceu. E porque algo aconteceu na sua vida, você simplesmente se anulou agora e vive para ter raiva de alguém. Tem pessoas, gente, que elas vivem para ter raiva e para sentir raiva de alguém, ou para desejar o mal do outro. Ao invés de se arrepender, tem remorso. É o que é isso? Camada emocional de pensamento. Cuidado com eles, porque eles podem destruir você. Quando as pessoas menos pensam, você vai e você atinge alguém, ou às vezes pode atingir até a si próprio. É por isso que você vê pessoas que você diz assim: gente, eu não imaginava aquela pessoa fazer uma besteira dessa. Gente, eu não imaginava aquele menino fazer isso com o irmão, fazer isso com a mãe. Eu nunca imaginei uma pessoa daquela, aparentemente uma pessoa tranquila, e de repente comete um desatino desse. Não é de repente, não. Dentro da pessoa já vinha, ó. Por isso que a Bíblia diz que é preciso renovar. Ou você renova ou teus pensamentos te destroem. Ou você renova os teus pensamentos ou os teus pensamentos te destruirão. É isso que acontece. Pensamento, gente, é como o leito de um rio. Como é pensamento, pastor? É como um leito de um rio. A água é corrente, ó. A água corre, a água corre. Aqui na nossa cidade, em Jequié, antigamente, na minha infância, o Rio de Contas era um rio caudaloso, era um rio que tinha areia, né? Mas depois do assoreamento dos rios, da retirada da areia, juntou muito mato, se jogaram muitos dejetos, não é, gente? Acontece o quê? Não é mais um rio como era. Então não é um rio que a gente queira tomar banho. Por quê? A gente não quer tomar banho no Rio de Contas hoje? Porque a gente sabe que a água é parada. Água parada da dengue, da cólera, dá um monte de coisa ruim, Julival Júnior. Por que que a gente não quer tomar banho? Porque a gente sabe que a água não é boa. Quando a gente vai tomar banho na nossa piscina, a gente trata, a gente põe cloro, a gente põe os produtos ali e ainda testa para ver se a água tá boa para tomar banho. Você
Você sabe por que que a gente faz isso? Porque a gente não quer uma água ruim. Só que eu te digo uma coisa: existe uma água que corre no cérebro de muita gente que tá parada, uma água que tá cheia de impurezas e tá fazendo mal a muita gente, porque a pessoa não renova. Tudo na sua vida tem que se renovar, ou então você se dá mal. Esses pensamentos ruminantes, esse pensamento de culpa, esse pensamento de raiva, esse pensamento de ódio, não pode continuar na sua mente, porque o inimigo, se você não se renovar, o inimigo te pega. Gente, quantas pessoas já fizeram coisas que lhe surpreendeu? Você nunca imaginava, Joilma. Você nunca imaginava, Lio. Gente, eu me surpreendi com aquela pessoa. Uma pessoa tão dócil, uma pessoa tão assim, uma pessoa tão assim. Pois tem muita gente que você nem imagina que está num grande sofrimento psíquico e num grande sofrimento emocional porque está guardando pensamentos ruins.

e em frente tinha um campo de futebol, onde é o Mercadão hoje, e tinha poucas casas ali. Mas eu e meu primo, a gente tinha meu primo que é pastor também, nós tínhamos um pé de tamarindo, que ficava perto da casa da gente. Aquele pé de tamarindo era o amigo da gente. Você sabe, criança, como é a fantasia, né, Téa? Né, Cleiton? Aí a gente ia pro pé de tamarindo, subia e ficava conversando com ele. Aí todo dia a gente ia lá: ô, meu amigo, vim aqui conversar contigo, sabe? Porque eu vou te contar uma coisa, viu, gente? Às vezes é melhor a gente conversar com o pé de tamarindo do que com certas pessoas. Porque tem certas pessoas que, ao invés de te ajudar, elas vão ficar fazer teus pensamentos ficarem piores. Aliás, se você não tiver cuidado, determinadas pessoas, elas fazem você ficar ruminantes e fazem mal a você. Dependendo das pessoas que você conversa, teus pensamentos voltam. Então, a primeira camada de pensamento ruim está na área emocional. É a culpa, a raiva, o ódio, o remorso, a raiz de amargura. Cuidado com esse tipo de pensamento. Como eu disse, às vezes é melhor você conversar com uma planta. Tem gente que conversa com uma planta e não é doido não, viu? Eu digo a você que é bem certo quem conversa com planta. Porque a plantinha, ela tem vida. É, a planta tem vida. Eu prefiro conversar certos momentos com a planta, na natureza. Quando estou no meu sítio ali, às vezes eu acordo e eu fico conversando, gente, com Deus. Conversando com Deus. Aí daqui a pouco eu vejo, vem um galo, canta perto de mim. Aí daqui a pouco eu vejo, vem um passarinho, canta perto de mim, o outro canta. E a gente começa a sentir Deus falando com a gente através da natureza. Olhe muito cuidado com aquilo que você tem falado e com as pessoas que você tem falado. O segundo nível de pensamento que pode destruir você são os pensamentos já que somatizam. Ou seja, aquele pensamento que não é só pensamento agora. Você já está sentindo no corpo as consequências desse pensamento. Por exemplo, a pessoa pensou tanto que agora está sentindo uma dor de cabeça. A gente chama isso de somatização, entendeu? Somatização veio do pensamento para o corpo. A pessoa já começa a sentir reações. Já ouviu pessoas que começam a ficar preocupada com alguma coisa, daqui a pouco está sentindo uma dor no estômago? Estou sentindo uma dor no estômago, estou sentindo uma dor no pescoço. Assim, eu estou sentindo, olha, gente, um formigamento nas mãos, né? Tem gente que, por causa dos maus pensamentos, começa a coçar o corpo e me dá uma coceira, e a pessoa coça, parecendo que está com uma doença, e começa a coçar, daqui a pouco fere, vira pereba, e começa a sarar, ela coça de novo, e aí é uma loucura, gente. O pensamento ruim é terrível. Por isso que a Bíblia diz: você precisa renovar. Jesus disse: aquele que crê em mim, segundo as escrituras, do seu ventre, do seu interior, fluirão rios de águas vivas. Porque rio é corrente. Rio leva sujeira, gente. Rio lava. Rio lava a sujeira da gente. Sabe qual é o terceiro nível de pensamento que destrói uma pessoa? É aquele tipo de pensamento que mexe com a identidade da pessoa. Ah, esse daí, eu digo a você que é o pior de todos. Se os outros são ruins, esse é o pior. Porque o pensamento que mexe com a identidade da pessoa, ele impede a pessoa, Dulce, irmã Dulce, esse pensamento impede a pessoa até de pensar direito. É como se fosse assim, é um pensamento tão ruim que impede a pessoa de renovar seu pensamento. É um pensamento tão ruim que impede a pessoa de pensar diferente. Você conhece alguém que é teimoso, que só pensa daquele jeito, que pra ele é daquele jeito, porque tá certo desse jeito, porque é assim, e se quem não quiser paciência, vai ser assim, eu vou ser assim, eu nasci sempre assim, eu vou ser sempre assim. Você conhece alguém assim? É porque já tá nesse nível, gente. É o nível que mexe com a identidade da pessoa. Esse tipo de pensamento é como se já tivesse calcificado, Eliana. Calcificou. Aí a pessoa não consegue mais reagir, porque ela não tem

0: percepção de quem ela é, entende? Ele não tem percepção de quem ele é. Então, como ele não tem, como ela não tem esse nível de percepção, ela não vai nem aceitar o que as pessoas falam. Não adianta não, fulano, aí você não, você pode falar o que você quiser com ele aí, entendeu? Não tem jeito que tá assim, nesse nível. Ixi, não adianta não. Pode falar o que tu quiser, tu pode dizer o que tu pensar, não vai adiantar, porque ele não vai te ouvir, ela não vai te ouvir. Esse é o pensamento que está mexendo com a identidade da pessoa. E esse nível de pensamento mexe e afeta a vida de muita gente. Tem mexido com a vida de muita gente. É uma guerra invisível que é travada dentro de você. Cuidado, cuidado, meu irmão, eu te digo nesse dia. Cuidado, porque a Bíblia diz que é possível vencer essa batalha. Se você aprender a dominar sua mente, você consegue viver uma vida mais forte, você consegue viver uma vida equilibrada, uma vida espiritual. A mente é um campo de batalha, mas é preciso vencer nesse campo. Satanás, ele venceu Eva por quê? Porque ele trabalhou com os pensamentos de Eva. Ô Eva, tu sabia que Deus falou assim, mas não é bem assim? Tá vendo? É assim que Deus disse? Ele faz logo uma pergunta. Porque quando a pessoa lhe pergunta alguma coisa, você vai fazer o quê? Pensar. Satanás plantou dúvida, plantou medo, confusão. Satanás quis, naquele momento, deixar Eva em crise. E você sabe, mulher, que a mulher, ela tem uma facilidade muito grande para ouvir a voz de Deus. Mas se ela não estiver ligada, ela tem uma facilidade muito grande também para ouvir a voz do diabo. Então toma cuidado com aquilo que você ouve. Esse sentimento que você tem, gente, esse sentimento de derrota que te pega, essa culpa constante que você tem, todo mundo já te perdoou e você não se perdoa, esse medo do futuro. Tem gente que tem um medo do futuro que só. Meu Deus, e amanhã? O que será? Meu Deus, e daqui a 10 anos? O que será? Pois tem muitas pessoas que estão vivendo assim. É, Neidinha? Muitas pessoas estão vivendo assim. E é preciso que você e eu entendamos e compreendamos que aqui, ó, é batalha. E você precisa vencer nesse campo de batalha. Que a graça de Deus seja sobre a tua vida mais e mais. Em um nome do Senhor Jesus. Amém? Muito bem, meu irmão, minha irmã, que Deus te abençoe ricamente. Te dê um dia de vitórias, uma semana de portas abertas. Saiba que Deus é aquele Deus que é contigo e sempre estará contigo em todos os momentos e lugares. Mais uma vez convido você a estar com a gente logo mais à noite, às 7 da noite. Vai ser bênção, vai ser de Deus. Eu quero convidar você a estar com a gente. Igreja Família de Deus, Rua Fluminense, 549. Que essa palavra tenha verdadeiramente tocado no seu coração.
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0: vamos lá, minha gente, muito bom dia pra você. E aí, tudo beleza? Tudo certinho? Tudo tranquilo? Tô chegando a partir de agora, tem Léo Santana, tem o Andrade ao vivo até às 2 da tarde, aqui na Melhor.
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0: Sete minutos, 9:07. Bom dia pra você.

0: Como é que tá o seu domingão aí? Tudo bem? Tudo certinho? Tudo tranquilo? Ó, a partir de agora tem Léo Santana ao vivo. Estou aqui neste domingo maravilhoso. Estamos no inverno. Friozinho bom, clima gostoso. Tá bom pra curtir aquele pagodinho romântico, né, gente? Tá bom pra curtir a programação da GQFM no domingão. O zap já está liberado pra você. 739-8846-1549. De agora até às 14h. Eu conto com sua audiência, conto com sua moral. Você participa aqui comigo ao meio-dia, ao vivo. Meio-dia grava o seu áudio, manda aqui pra gente, manda aquele elogão. Fica bem à vontade na nossa programação. Combinado assim, gente, hoje domingo, dia 28 de junho do ano 2026, onde você estiver, obrigado pela audiência, gente. Tá começando de agora, hein? De agora até às 10 da manhã tem o nosso samba, às 10 tem Clube 89.
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0: Pra começar muito bem, tem o Grupo Boca Louca. Ela mexe comigo. Essa é pra você recordar aqui com a gente, ó. Só pra conferir agora, 9898, bom dia, bom domingo, bom final de semana.

Mega FM, a dona do primeiro lugar, 9:37. Bom dia pra você. Aí o som do cara metade. Grito de paixão. Como é que tá aí a sua manhã de domingo? Tudo beleza? Tudo certinho? Tudo legal? Que bom ter você aqui comigo, hein? 739-8846-1549. Você participa. Tá valendo o nosso samba. Até as 10 da manhã. A partir das 10 tem Clube 89. Agora tem Sorriso Maroto. Fica combinado assim. Bom dia. Bom domingo. Bom final de semana, hein, gente?

gente, só pra conferir no som da melhor, 10:05, 10:05, bom dia pra você, finalzinho do nosso samba GQ de hoje, com Vavá Tua Cara, próximo domingo, 9 da manhã, volta o nosso samba GQ, tá bom? Gente, faz o seguinte, ó, vou pro intervalo que é rapidinho, volto trazendo pra você o nosso Clube 89, nessa manhã maravilhosa de domingão, hein? Tá todo mundo ligado, tá todo mundo curtindo a nossa programação aqui, ó.

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0: programação da melhor da sua GQFM. Muito bom dia pra você, bom domingo, bom final de semana pra todo mundo. Até às duas, eu estou aqui ao vivo.
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0: Dez e quatorze, bom dia pra você curtindo a programação da GQFM. Começando agora o nosso Clube 89, muita música boa, muita coisa legal pra você curtir a partir de agora até as 2 da tarde. O zap tá liberado pra você, 739-8846-1549, hein? Manda aí o nome da sua rua, o seu bairro, a sua cidade, pra gente mandar aquele alusão aqui do nosso Clube 89, não esquecendo que ao meio-dia você participa aqui ao vivo comigo. Hoje, domingão, dia 28. Amanhã tem seleção brasileira. Vai ficar expectativa, hein? Amanhã, gente, amanhã tem Brasil.
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Vamos nessa, galera, só pra conferir no som da dona do primeiro lugar, 10h26. Bom dia pra você, Silvano Salles. Sozinho, e aí, como é que tá o seu domingão, hein? Tá tudo beleza, tá tudo legal, tá tudo tranquilo. Vamos nessa, né, gente? Até as duas da tarde. Tem Léo Santana ao vivo, tá bom? O nosso zap tá liberado pra você. Manda um abração pro meu amigo Ada. É o caminhoneiro estourado, viu? O Ada danado, tu tá onde, rapaz? Hollywood, é, tá lá no hotel Hollywood. Um abração pra você, viu, meu brother? Grande Ada, vai curtir a nossa programação. Valeu, parceiro. Um abração pro meu amigo Eublinho também. Cadê o Eublinho, rapaz? Sumiu. Foi no São João. Foi, tava lá no São João. Eublinho, tá lá. Curtindo o São João de Jequié. Bom demais. Ó, o zap tá liberado, 739-8846-1549. Você participa aqui da nossa programação.

Aí pra você agora 10h48 é o som do Vitinho Imperador, Beira Mar, Neto Brito, passou por aqui, Mani Vaqueiro, Zé Neto Cristiano também. Ó, mandar um abração pro meu amigo Jamanta da Feijoada, tá curtindo a gente lá no Itaigara. Alô, Jamanta, pra Lil também, a sua esposa. Feijoada, mocofato, carneiro, rabada, sarapatel, né, Jamanta? Lá no Itaigara, viu? Tá curtindo a gente. Jamanta da Feijoada curtindo a nossa programação, bom demais. Meu amigo Nino Santos, fala Nino, fenômeno é o Nino, um abração pra você. Ah, quem é mais que tá aqui? Pereirinha, e aí Pereirinha, tá por onde meu irmão? Tá nas queimadas, tá por onde? Um abração pra Pereirinha também, tá curtindo a gente. Cadê, quem é mais que tá aqui? Bom dia, Léo Santana. Como é que é aqui? Pegada, é isso? É Márcio, né? Márcio tá aqui participando com a gente. Valeu, Márcio, um abração pra você, irmão. Obrigado pela audiência e pela moral aí, hein? 10h49, tá valendo pra você o nosso Clube 89. Nessa manhã gostosa de domingão, estamos no inverno. Clima gostoso em Jequié. E você, né? Ligadinho aqui na programação da Jequié FM, é bom demais, hein? 739-8846-1549. Você participa do Esquecendo que ao meio-dia você fala ao vivo aqui no Alô da Melhor. Manda o alô da sua galera, fica bem à vontade. No som da Jequié FM, só pra conferir agora. 10h50, bom dia!

gente, 11:02, 11:02 aqui na Sanjequim FM, nessa manhã gostosa de domingão. Aproveita que eu tô obrigado, Natan e Zé Vaqueiro. Oh, hoje quem está aniversariando é o meu amigo grande doutor Nena. Fala, Nena, meu irmão.

0: já já é rapidinho, não sai da sintonia não, hein? Vamos juntos até as 14h, tem Léo Santana ao vivo pra toda a região, aqui na Melhor.
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1: Vamos lá, galera, de volta aqui na programação da Melhor da Sua GQFM. Bom dia pra você, bom domingo, bom finalzão de semana, hein? Vamos juntos até às 2 da tarde aqui, ó.
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1: 11:10, bom dia pra você curtindo aqui a nossa programação, ao vivo em domingão, finalzão de semana, tá aí de boa com os amigos, com a família, um abração pro meu amigo Nena, aniversariando hoje, grande Nena, parabéns pra você, meu irmão, tudo de bom. Grande Alexandre, e aí Alexandre, tudo beleza, meu brother? Um abração pra você também, pra sua família, viu Alexandre? Tamo junto, Alexandre! Vamos lá, galera, não esquecendo que é o meio-dia, né? Você participa aqui ao vivo no 739-8846-1549. Tá vendo o que que dá? Tá digitando e tá falando? Quase eu falo aqui errado o telefone, que coisa, gente! 739-8846-1549. Você participa aqui comigo, né? Ao vivo daqui a pouquinho, tá certo? Estou aguardando você aqui nessa manhã gostosa. Estamos no inverno. Hoje, dia 28 de junho do ano 2026. Nesse clima gostoso de final de semana. Só da GQFM. Vamos nessa, minha galera. 11:11, bom dia.

15h49. Manda aquele alôzão, manda aquele abraço especial. Tem alguém aniversariando aí? A gente também, né, faz a festa dos aniversariantes. Tá legal? Daqui a pouquinho, ao meio-dia,

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Mega FM, a dona do primeiro lugar, 11h45. Bom dia pra você curtindo a gente, é o som do Valverde. Vou até o fim nessa manhã gostosa de Domingão. Ó, deixa eu mandar um abraço aqui pra toda a galera do Bar Estação, meu amigo Gilmar. O grande John também, ô John! Bota a carne pra assar, John! Churrasquinho, John! Um abração pra toda a equipe aí do Bar Estação. Né? Amanhã tem um telão, viu? Um telão amanhã lá pra você assistir o Jogo do Brasil, lá no bairro Restaurante Estação. Ô Brasil! É, rapaz, amanhã tem a seleção brasileira e meu amigo Gilmar vai colocar um telão pra você assistir o Jogo do Brasil, tá certo? 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Pra você ficar de boa, tá certo, galera? 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Um abração pro meu amigo Gilmar, um abração pra toda a sua equipe aí, a galera curtindo aqui a gente. Ô Buziga, cadê o licor da Projoá, Buziga? Um abração pro meu amigo Buziga. 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Yeah! 11 horas e 47 minutos. Cadê aqui a pra gente fazer aqui homenagem à seleção, rapaz? Peraí, cadê? Deixa eu ver se eu acho aqui. Pra gente fazer uma homenagem aqui à seleção brasileira. Pronto, já achei aqui, ó. No clima de amanhã. Vamos tocar essa aqui no clima de amanhã? Dali Brasil, viu? Brasil e Japão amanhã. Um alôzão pro meu amigo Jamanta da Feijoada lá do Itaigara. Alô, Jamanta! Ainda tem feijoada, viu, gente? Lá no Itaigara, meu amigo Jamanta. Tá curtindo a gente aí? Vamos nessa, amanhã tem Brasil! Ah!

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horas, só pra conferir agora o meio de dois no som da melhor na sua GQFM. Ah, você ouviu ainda três, é vaqueiro, aproveita que eu tô obrigado. Ó, amanhã lá no Estação vai ter André Negão, hein, gente? Você que vai assistir o Jogo do Brasil, vai ter telão lá amanhã. Meu amigo Gilmar acabou de me confirmar que amanhã vai ter aquele pagode massa, aquele pagodinho legal com meu amigo André Negão. Tá certo? Valeu, Gilmar, um abração pra você, meu irmão, ó. Um abração pra Murilinho lá no Rebuzinho. Alô, Murilo. Cadê aqui? Quem é que tá ouvindo aqui lá, gente? Tá curtindo a programação lá no bar Rebu, no Rebuzinho. Cadê, Murilinho? Deixa eu ver aqui. Cadê? Deixa eu voltar pra cá. Ó, um abração pra Murilo, né? Pra Zana e Dai. As

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1: Vamos lá, galera, de volta aqui no Som da Sua GQ FM. Saímos da manhã de domingo, entramos na tarde de domingão. Então, ótima tarde pra você, bom final de semana, hein?
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1: Começando agora, gente, você participa aqui ao vivo comigo, 739-8846-1549. Manda um alô na sua galera, faz aquela festa bem legal no Alô da Melhor. Ô Nino, cadê o paredão? Nino, um abração pra Nelma, tá aí curtindo a gente, meu amigo Alexandre, um abraço pra você, irmão. Quem é que já tá tomando um aqui, gente? Quem é aqui? Ah, bom dia, manda um alô aí pra nós aqui no Barro Preto. Ah, a galera aí, Cristiane, ó. Cristiane Argolo, né? Pra Gislã, pra galera toda aí, né? Do Baba. Tomando um aqui na distribuidora. Como é que é? CG, como é que é essa distribuidora aí? Me explica aí como é que pronuncia. Um abração aí pra Cristiane e toda essa galera aí, viu? Na distribuidora aí, no Barro Preto. Valeu, galera. Já começou aí tomar gelada. Bom demais, né? Aqui é o que, Nino? Nino também já tá mandando foto de cerveja. Já começou a tentação. Começou a tentação. A partir de agora, né? A galera aqui participando ao vivo da nossa programação. Cadê o áudio aqui? Deixa eu ver aqui. Cadê?
4: Alô, Léo Santana, danadinho, aqui quem nos fala é João Celular. Tô em Franca, São Paulo, ouvindo online, morava na Edmiro Melo aí, vizinho seu aí. Um abraço aí pra Pico, pra todos aí da Edmiro Melo aí. Mandar um abraço pra minha filha, Yasmin, Islane, Gislane, Zânia, Islane. Um abraço pra minha esposa, Marta. Um abraço pro meu amigo, meu enteado, Lucas. Um abraço pro meu neto, que é, tá no lugar de neto, né? Riquelme. E um abração pra todos aí, do Jiquié, os conterrâneos aí, o forrozão aí, pro pesado, hein, Léo? Léo, gostaria de ouvir a música de Matheus com Leite, Saga do Vaqueiro, se for possível. Um abração aí pra vocês, pra todos, um abraço pra Pitch aí, e pra todos da rádio aí, pra todos que gostam do conterrâneo aí. Valeu, Léo! Um abraço! Um abração pra Franca, São Paulo também, né? Moradores aqui em Franca. Um abraço pra Carlene, a danadinha aqui do pedaço.
1: Valeu, grande João Celular, rapaz, né? É, morou muito tempo lá, mas foi meu vizinho, tá lá em São Paulo agora. Valeu, meu irmão, abraço pra você. Cadê? Quem é mais que tá aqui comigo? 739-8846-1549.
5: Bom dia, Léo. Por favor, Léo. Manda um alô pra minha mãe Neuza, da rua Monoturino. Um bom domingo pra você e sua família, Léo.
1: Valeu, minha querida, um abraço pra você também, um bom domingo, bom final de semana, hein?
6: Boa tarde, Léo, que Deus abençoe a sua tarde, aqui é a Lenilda da URBIS 4 de novo. Manda um alô pro povo da URBIS 4 aqui, se não pedir, não for pedir demais, vê uma música de Ailton dos Anjos.
1: Valeu, Lenilda, um abraço pra você, Lenilda, agora 12:13, quer participar ao vivo? 739-8846-1549.
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1: E agora até 13h, você participa ao vivo, 13h tem forró das antigas, hein, gente? Ótimo domingo, bom final de semana pra todo mundo.

0: ligar. 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Mandar um alôzão aí, né, pra Dóia e Marcelo, né, todos ligados na melhor. E Amado também, não é isso? Não é isso, Buziga? Pra Amado, pra Marcelo e pra Dóia e o meu amigo Buziga. O melhor licor de Jequié, gente, é o licor da Projuá. 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Ô, Jeane, cadê tu, Jeane? Quem é que tá aniversariando aí, Jeane? Me conta aí, vai, me conta aí.
1: Olá, manda um alô aí pra Dai Mendes aqui na UBS 4, na Praça do Bolo, velho. Hoje é aniversário dela. Churrasco e feijoada pra todos, estourou! Bum! Bora lá, Santana! Dai Mendes! Uhul!
0: Aê! Minha amiga Jeane já tá no clima do aniversário, parabéns pra Dai. Dai Mendes, não é isso? Felicidades pra Dai Mendes, aniversariando hoje. Tudo de bom, viu? Receba um abraço aqui também de toda a galera aqui da Jequié FM. Cadê? É Ulisses, você vai tocar onde hoje, Ulisses? Me fala aí.
2: Boa tarde, Léo Santana, danadinho, é Ulisses, onde tirando o Kaique, Léo, tô desejando um feliz domingo pra você, pra todos os ouvintes da melhor e primeiro lugar do Jequié FM, tá bom? Tô aqui tomando Skol geladinha, aquele tão bem geladinho da hora, tá Skol, o Cris também já preparou o rango, tá legal ali já. Tá bom? E só gostei da Jequié FM. Só gostei da melhor rádio, Jequié FM. Valeu, Léo. Dois aí, boa, Léo. Abraço pra você. Valeu, bom dia.
0: Beleza, meu amigo Ulisses. Sai só de boa, né? Daqui a pouco sai o rango. É só alegria, né, Ulisses? Valeu, meu irmão. Tamo junto. E você quer participar aqui ao vivo? O zap tá liberado, hein, gente? Onde você estiver aí, fica bem à vontade pra mandar um alô da sua galera. Tá ligado aqui na Jequié FM, 739-8846-1549.
3: Boa tarde, Léo. Aqui é Lúcia Carmides. Manda um alô aí pra minha sobrinha Júcia, que mora em São Paulo. Ela veio passar o São João aqui na Bahia. E o filho dela, Pedro Henrique. E minha outra sobrinha, Jamile, de Salvador, que está aqui em Jequié.
0: Valeu, Lúcia Carmides. Um abração pra toda a família Carmides, tá certo? Vamos lá. Participa aí, gente. 73.

0: você o som do Silvano Salles sozinho, passou por aqui Zé Felipe, Vitinho Imperador, teve também Wesley Safadão com Silvânia, meio de 41, galera, um abração, né, pro meu amigo Nino, olha aqui, tá melhor. Aqui, deixa eu falar com ele aqui, deixa eu ver aqui, cadê tu, fenômeno, é o Nino?
1: Boa tarde, Léo Santana, por aqui Nino Santos, passando pra mandar um forte abraço pra você, um bom dia para todos os ouvintes da GQFM, mandando para minha esposa Nelma. Estamos aqui no quilômetro 3, um paredão já ligado na GQFM, viu? Toquei Pablo, chora na chuva. Uau, uau, uau, uau. Bora comer a galinha, Léo. Uau, uau, uau, uau.
0: Valeu, Nino. Um abraço para você, para sua esposa, irmão. Obrigado pela audiência aí, tá curtindo a nossa programação. Um alusão pra quê? O que eu tá lá no São Luís. Alô, Zunin. Zunin também tá lá, Zunin Kill. Pois é, abração pra Cláudia lá no meu cantinho também e Felipe lá na Avenida Lomanto Júnior. Cadê a música aqui da menina aqui, rapaz? Cadê? É Yasmin, né? É Yasmin Sensação. Cadê, cadê, cadê? Ah, aqui, Yasmin Sensação, né? E Lito Lins, cadê ele aqui? Pera aí, pera.

Caldas, minha amiga Nayara, um abraço pra Jairão, Pequeno, pra Fal, pra Salomão, toda a galera da Esquemadas, aquele abraço, hein? Curtindo a nossa programação. Alô, Grego! Um abração pra Grego também, toda essa galera massa aí da Esquemadas, curtindo o som da GQFM. Vamos nessa, até as duas, tem Léo Santana ao vivo no seu final de semana.

0: Gostoso na gente, agora meio-dia e 55 aqui na sua GQFM. Você ouviu aí, Tarcísio do Acordeon. Já no finalzinho aqui do nosso Alô da Melhor.
1: Boa tarde, Latotã. Manda um pra mim. Toca a mão que é seu desejo. Yara Key, Alessandro. 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

Silvana, né? Também pra, como é que é aqui? Marcelo, né? Pra Kalila e Cleiton, não é isso? Beleza, toca uma música de Mão Branca pra nós. Daqui a pouquinho, já tem, né? O Forró das Antigas aqui na Melhor pra Você. Uma hora com o melhor do Forró das Antigas daqui a pouquinho, hein? Todo mundo ligado aqui na GQFM, estourada de ponta a ponta da cidade, só da GQFM.

galera, só pra conferir agora, 1:02, 1:02, muito boa tarde pra você curtindo a nossa programação. No comando tem o danadinho Léo Santana, ao vivo até às 14h. Vou pro intervalo e volto trazendo, né, o nosso forró das antigas, 1 hora com as melhores. Boa tarde, Léo, aqui é Ramon, manda um alô aí, Léo, pra minha esposa Silvânia, estamos ligados, hein? Um abração pra Ramon, pra Silvânia, a galera aí no Mandacaru, curtindo a nossa programação, valeu!

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1: Começando agora pra você mais uma edição do Forró das Antigas, só as melhores pra você curtir a partir de agora, né? Até às 2 da tarde, tá bom? O zap tá liberado, 739-8846-1549. Você fica bem à vontade aqui com o Danadinho. Qual aquele forró gostoso, hein? Das antigas que você quer curtir aqui? Fala pra mim aí, tá bom? Manda o zap.

0: 8h38 no Forró das Antigas, tá aí pra você, bonde do forró, milkshake, teve aviões do forró, jeito carinhoso, cavaleiros do forró, cavalinho, catuaba com amendoim, meu cenário, passou por aqui moleque sem vergonha, lábios divididos, Flávio José, teve também cavalo de pau, timidez e banda magníficos, pra começar muito bem o nosso Forró das Antigas de hoje, tá todo mundo curtindo a gente. Um abração pra Didi Miranda, é, Alta Elétrica Miranda. Alô, Didi Miranda, tu tá malhando agora, Didi? Esse Didi não tem o que fazer, viu, gente? Tá no quarto agora, malhando. Mas, rapaz, você é demais, viu, Didi Miranda? Daqui a pouco vai tomar uma, que eu sei. É, tá certo. Ó, manda um alôzão aqui, né, pra Keu, lá no São Luís, pra Jaqueline, pra Rebeca, pra Zuni também. Zuni, pra Jaqueline, Rebeca e Keu. Cadê o Rogério, Keu? Que amanhã vai fazer um churrasco, né, Keu, pro Jogo do Brasil. Tô sabendo, viu? E Keu amanhã vai fazer um churrasco aí pra assistir o jogo da seleção brasileira.
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0: gente, só pra conferir no som da dona do primeiro lugar, faltam 10 minutos, 10 para as duas. É o som do Edgar Mombranca, Gabiraba. Já quase no finalzinho do nosso Forró das Antigas de hoje. Eu estou indo nessa. Galera, eu volto amanhã, 1 da tarde, no Esquenta pro Jogo do Brasil, viu? É, amanhã, 1 da tarde, coladinho com a Limura comunicando. A gente vai fazer o esquenta aqui porque amanhã, 2 da tarde, em Brasil e Japão. Alô, meu amigo Gilmar, toda a galera do Estação. Amanhã eu vou assistir o jogo lá no Estação. Vai ter André Negão, vai ter pagode pra galera, né, Gilmar? Um abraço aí pra essa galera massa do bar Estação, hein? Vai ter telão amanhã. Valeu, Gilmar, meu irmão. Um abraço pra você. Daqui a pouquinho eu passo aí. Daqui a pouquinho eu chego aí, viu, Francis? Fran tá lá também, é? Didi Miranda, todo mundo lá no Estação, rapaz. Daqui a pouquinho eu chego aí com meu amigo GR Estruturas. GR tá montando uma mega estrutura lá em Itagi, Itaúna. Próxima semana começa o São Pedro de Itaúna e Itagi, viu? Hoje o prefeito Saulo confirmou o trio da Ruana também, não foi? O trio elétrico, o trio da Ruana no domingo, rapaz. Cláudia Leite e trio da Ruana. O negócio vai ser bom demais. Valeu, galera, vem aí, Ney Faria na sequência. Vou tocar a última aqui do Belmarx e amanhã no Esquenta da Seleção do Jogo do Brasil. Tchau, galera, valeu, bom final de semana, hein? Bom domingão.
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0: nesse domingão super especial. E você aí do outro lado do rádio, preparado aí pra curtir essa super programação de domingo? Então vem junto comigo, aumenta o volume do rádio aí. 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
0: Muito bem, estou chegando nesse domingo super especial e você curtindo a nossa programação, curtindo a sua GQFM, no oferecimento do Supermercado Mundial do Cansanção, ambiente climatizado, estacionamento amplo e todo conforto na hora de fazer suas compras, que só ele, só o Mundial do Cansanção tem. 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

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Maravilha! A partir de agora, você já sabe, tá começando o GQFM Folia, neste domingo maravilhoso. Então, aumente o volume do rádio, porque a festa vai começar.

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edição da Dona do Primeiro Lugar, curtindo o melhor final de semana do seu rádio, tá rolando o GQFM Folia, já já eu volto. 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
2: Muito bem, a partir de agora no Jequié FM Folia, começa pra você o forró das antigas, o melhor do forró, a partir de agora aqui neste domingão super especial. Então, aumenta o volume do rádio, porque começou
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0: Maravilha! 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O melhor do forró aqui no som da sua.
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1: Chegamos ao final do Jequié FM Folia. Quero agradecer de coração você que curtiu aí nessa tarde especial de domingo. Muito obrigado mesmo pelo carinho. Quero desejar para você uma ótima noite de domingo. Chegamos aí ao finalzinho da tarde, né? Início da noite deste domingão. Eu quero desejar para você uma noite super especial. Um abraço, um ótimo domingo. Valeu, gente. Tchau, tchau.
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bem-vindos a esta celebração. A você que celebra conosco, bem como você que está conectado a Jequié FM no programa Hora da Ave Maria. Graça e paz. Hoje recordamos São Pedro e São Paulo, dois homens diferentes em sua história e personalidade, mas unidos pelo mesmo amor a Cristo, pela mesma fé e pela mesma missão. Nesta celebração, somos convidados a renovar nossa fé, a rezar pela Igreja e, de modo especial, pelo Santo Padre, sucessor de Pedro, para que seja fortalecido em sua missão de conduzir o povo de Deus. Iniciemos a celebração.

0: Saudações a todos os irmãos e irmãs que nos acompanham pela rádio e também aqueles que estão aqui na Igreja Nossa Senhora das Graças para participar desta solenidade dos apóstolos Pedro e Paulo, as colunas da nossa fé e da nossa igreja. Em nome do Pai e do Filho e do Espírito Santo.
1: Amém.
0: O Deus da esperança que nos cumula de toda alegria e paz em nossa fé, pela ação do Espírito Santo e do Cristo ressuscitado, esteja sempre convosco.
1: Ele está no meio de nós.
0: Bendito seja Deus
2: que nos reuniu no amor de Cristo.
0: Vinde, Espírito Santo, enchei os corações dos vossos fiéis e acendei neles o fogo do vosso amor.
2: Enviai, Senhor, o vosso Espírito, e tudo será criado, e renovareis a face da terra. Oremos. Ó Deus, construíste os corações dos vossos fiéis com a luz do Espírito Santo. Fazei que apreciemos retamente todas as coisas, segundo o mesmo Espírito, e gozemos sempre da sua consolação. Por Cristo Senhor nosso. Amém.
0: No dia em que celebramos a vitória de Cristo sobre o pecado e a morte, também nós somos convidados a morrer para o pecado e ressurgir para uma vida nova. Reconheçamo-nos

0: Deus rico em misericórdia, tenha compaixão de nós, perdoe os nossos pecados e, pela intercessão dos apóstolos Pedro e Paulo, nos conduza um dia à vida eterna.
1: Amém.

0: Oremos. Ó Deus, que hoje nos concedeis a santa alegria de festejar os apóstolos São Pedro e São Paulo, dai à vossa igreja seguir em tudo os ensinamentos destes apóstolos, que nos deram os fundamentos da fé. Por nosso Senhor Jesus Cristo, vosso Filho, que é Deus e convosco vive e reina na unidade do Espírito Santo, por todos os séculos dos séculos.
1: Amém.

0: Leitura dos Atos dos Apóstolos. Naqueles dias, o rei Herodes prendeu alguns membros da igreja para torturá-los. Mandou matar a espada Tiago, irmão de João. E vendo que isso agradava ao judeu, mandou também prender a Pedro. Eram os dias dos pães ázimo. Depois de prender Pedro, Herodes colocou-o na prisão, guardado por quatro grupos de soldados, com quatro soldados cada um. Herodes tinha a intenção de apresentá-lo ao povo depois da festa da Páscoa. Enquanto Pedro era mantido na prisão, a igreja rezava continuamente a Deus por ele. Herodes estava para apresentá-lo. Naquela mesma noite, Pedro dormia entre dois soldados, preso com duas correntes, e os guardas vigiavam a porta da prisão. Eis que apareceu o anjo do Senhor, e uma luz iluminou a cela. O anjo tocou o ombro de Pedro, acordou-o e disse: "Levanta-te depressa." As cordas caíram-lhe das mãos. O anjo continuou: "Coloca o cinto e calça as tuas sandálias." Pedro obedeceu e o anjo lhe disse: "Põe tua capa e vem comigo." Pedro acompanhou-o e não sabia que era realidade o que estava acontecendo por meio do anjo. Depois pensava que aquilo era uma visão. Depois de passarem pela primeira e segunda guarda, chegaram ao portão de ferro que dava para a cidade. O portão abriu-se sozinho. Eles saíram, caminharam por uma rua e logo depois o anjo o deixou. Então Pedro caiu em si e disse: "Agora sei de fato que o Senhor enviou o seu anjo para me libertar do poder de Herodes e de tudo que o povo judeu esperava." Palavra do Senhor.
1: Graças a Deus.
2: De todos os temores me livrou o Senhor Deus.
1: De todos os temores me livrou o Senhor Deus.
2: Bendirei o Senhor Deus em todo o tempo. Seu louvor estará sempre em minha boca. Minha alma se gloria no Senhor. Que ouçam os humildes e se alegrem.
1: De todos os temores me livrou o Senhor Deus.
2: Comigo engrandecei ao Senhor Deus. Exaltemos todos juntos o seu nome. Todas as vezes que eu busquei, ele me ouviu. E de todos os temores me livrou.
1: De todos os temores me livrou o Senhor Deus.
2: Contemplai a sua face e alegrai-vos. O vosso rosto não se cubra de vergonha. Este infeliz gritou a Deus e foi ouvido. E o Senhor Deus o libertou de toda angústia.
1: De todos os temores me livrou o Senhor Deus.
2: O anjo do Senhor vem acampar ao redor dos que o temem e os salva. Provai e vede quão suave é o Senhor. Feliz o homem que tem nele o seu refúgio.
1: De todos os temores me livrou o Senhor Deus.
3: Leitura da segunda carta de São Paulo a Timóteo. Caríssimos, quanto a mim, eu já estou para ser derramado em sacrifício. Aproxima-se o momento da minha partida. Combati o bom combate, completei a corrida, guardei a fé. Agora está reservada para mim a coroa da justiça, que o Senhor, justo juiz, me dará naquele dia. E não somente a mim, mas também a todos os que esperam com amor a sua manifestação gloriosa. mas o Senhor esteve ao meu lado e me deu forças. Ele fez com que a mensagem fosse anunciada por mim integralmente e ouvida por todas as nações. Eu fui libertado da boca do leão. O Senhor me libertará de todo mal e me salvará para o seu reino celeste. A ele a glória pelos séculos dos séculos. Amém. Palavra do Senhor.
1: Graças a Deus.

0: Senhor esteja convosco.
1: Ele está no meio de nós.
0: Proclamação do Evangelho de nosso Senhor Jesus Cristo segundo Mateus.
2: Glória a vós, Senhor.
0: Naquele tempo, Jesus foi à região de Cesareia de Filipe e ali perguntou aos seus discípulos: quem dizem os homens ser o Filho do Homem? Eles responderam: alguns dizem que é João Batista, outros que é Elias, outros ainda que é Jeremias ou algum dos profetas. Então Jesus lhes perguntou: e vós, quem dizeis que eu sou? Simão Pedro respondeu: tu és o Messias, o Filho do Deus vivo. Respondendo, Jesus lhe disse: feliz és tu, Simão, filho de Jonas, porque não foi um ser humano que te revelou isso, mas o meu Pai que está no céu. Por isso eu te digo que tu és Pedro, e sobre esta pedra construirei a minha igreja, e o poder do inferno nunca poderá vencê-la. Eu te darei a chave do reino dos céus, e tudo o que tu ligares na terra será ligado nos céus, e tudo o que tu desligares na terra será desligado no céu. Palavra da salvação.
1: Glória a vós, Senhor.
0: Que a palavra do Evangelho perdoe os nossos pecados e nos conduza para a vida eterna.
2: Amém.

me livrou da escuridão, livrou. 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

esquecerei como aconteceu. 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

Feliz, feliz. A solenidade dos apóstolos Pedro e Paulo exemplifica bem o evangelho do domingo passado sobre o tema do anúncio do reino dos céus e do martírio por causa de Jesus. O que Pedro aprendeu pela convivência com Jesus e pela experiência da sua negação que o fez cair em si, Paulo aprendeu pelo progresso no estudo das escrituras e pelo que empreendeu a partir da sua conversão quando estava a caminho de Damasco. Enquanto Pedro estava na prisão, a comunidade de fé fazia orações por ele. Assim, ao dizer que Pedro dormia, revela-se a sua confiança e entrega nas mãos de Deus. Ele sabia que Deus iria socorrê-lo. E não seria o momento da sua morte biológica ainda. Aprendeu a não ter medo dos homens que matam o corpo, mas não podem matar a alma. Antes de ter negado Jesus, ele tinha medo de morrer da morte do corpo e também da morte espiritual. Mas depois que ele recebeu o Espírito Santo e foi perdoado por Deus, quando se arrependeu de ter negado Jesus 3 vezes, perdeu o medo de anunciá-lo e as consequências desse anúncio também. As orações da comunidade foram atendidas e Deus ouviu, enviou o seu anjo libertador, tirou Pedro da prisão. É assim que Deus faz, ainda hoje. O salmo reza muito bem essa graça, né? Essa verdade diz: o anjo do Senhor vem acampar ao redor dos que o temem e o salva. Provai e vede quão suave é o Senhor. Feliz o homem que nele tem o seu refúgio. A expectativa de Herodes foi então frustrada de tentar prender Pedro para matá-lo antes do tempo estabelecido pelo Senhor. Paulo percebeu as proporções de sua ação missionária, que sua ação missionária tinha alcançado, e tomou consciência de que sua morte se aproximava. Anunciou bastante o nome de Jesus, fundou muitas comunidades, fez muitas viagens, escreveu muito sobre a sua experiência estrondosa com Deus. Esse canto que eu cantei aqui antes da homilia chama-se Amazing Grace, quer dizer graça maravilhosa. Ela fala sobre a conversão de São Paulo. Essa música não é católica, é um clássico dos irmãos separados, mas dos irmãos das igrejas tradicionais. Não são das igrejas neopentecostal, muito menos pentecostal, porque não, eles não conseguem dialogar conosco, os católicos. Então, e nós católicos cantamos ela muito bem, porque ela expressa justamente aí a conversão do apóstolo Paulo, como também eles rezam e meditam a oração da família, composta pelo padre Zezinho, que é um canto universal da família, cantado por todas as religiões, que não tem preconceito nem briga entre elas. Que vê que está ali na letra, está o Espírito Santo que inspirou o padre a compor, como também nesse canto foi o Espírito Santo que inspirou esse irmão a compor esse canto chamado Graça Maravilhosa, que alcançou São Paulo e alcança todos nós também, se deixarmos. Por isso foi capaz de transformar sua percepção e sua consciência em libação. Ofereceu a Deus o seu sofrimento, a sua causa, o seu julgamento, as correntes que tinha nos pés e nas mãos, por causa do Evangelho. A exemplo de Jesus Cristo, Paulo atribuiu valor sacrificial ao vislumbre do martírio e foi igualmente abandonado no tribunal, mas fez uso da eficácia do perdão aos irmãos que o abandonaram, com medo também de serem condenados como Paulo foi condenado. Assim, o centro da primeira e segunda leituras
é a experiência pessoal de conversão, critério decisivo que levou Pedro e Paulo à prisão por causa do amor a Jesus Cristo e ao seu evangelho. Será que hoje nós temos coragem de morrer por causa do evangelho, por causa de Jesus? Os fundamentos da ação, das ações heróicas de Pedro e Paulo, é o conhecimento da verdade e a adesão incondicional a ela. No caminho de Cesaré de Filipe, os discípulos transmitiram o que o povo pensava de Jesus, um profeta que lembrava por suas palavras e ações João Batista, Elias, Jeremias ou algum dos profetas. As palavras e ações de Jesus lembrava as palavras e a ação dos profetas. Vocês não devem esquecer que no credo niceno-constantinopolitano, o símbolo niceno-constantinopolitano fala que o Espírito Santo falou pelos profetas. E olha que as palavras dos profetas eram muito duras, o povo não conseguia suportar, por isso tramou a morte dos profetas, porque queria chamar o povo à conversão, a realmente entregar o coração e a vida nas mãos de Deus, a acabar com a idolatria, com o serviço a dois senhores. O povo não gostava dos profetas, porque ele fazia as correções, eles faziam as correções constantemente ao povo de Deus, amando de Deus. Profeta é aquele que fala em nome de Deus e fala as palavras que Deus coloca na sua boca para ele falar. Mas para Pedro e em nome dos demais, Jesus é o Messias, o Filho de Deus. Essa é a verdade sobre a qual Jesus edifica a sua igreja, razão pela qual o poder do inferno não pode prevalecer sobre ela. A chave do reino dos céus, entregues a Pedro, tem a ver com o acesso a ser dado a essa verdade e ao que ela comporta, pois o conhecimento da identidade de Jesus, Messias e Filho de Deus, acarreta um comportamento condizente, pois Deus não criou o ser humano para perdê-lo, mas para salvá-lo, resgatando-o do poder do pecado e da morte. E a igreja verdadeira, ela vive essa dimensão deste anúncio de Pedro e de Paulo, esta palavra de Pedro e de Paulo, que não foram ricos, não foram milionários materialmente falando, não tinha contas e mais contas em paraísos fiscais, como dirigente de igrejas hoje no Brasil, no mundo tem. Eram apóstolos pobres, despojados, que viviam pela providência divina, não buscavam engrandecimento humano, nem se envolver com político para ter benesses nas suas igrejas. Por essa certeza, Paulo consumiu sua vida e ministério entre os gentios. É o apóstolo dos pagãos, os gentios, que anunciou o evangelho aos irmãos que não conhecia Jesus, que não conhecia Deus, e foi exitoso na sua missão. Muitas pessoas se converteram à pregação do apóstolo Paulo naquele tempo, também depois daquele tempo. Também hoje, muitas pessoas no mundo inteiro, muitos homens e mulheres se convertem ao debruçar seu olhar sobre a vida e sobre os escritos de Pedro e de Paulo. Paulo escreveu mais do que Pedro. Ele é mais lido do que Pedro. E amanhã também, no futuro, milhões de pessoas vão se converter por conta dos escritos dele e do testemunho deles. Portanto, conhecer a verdade que liberta
traz grandes responsabilidades. Pedro e Paulo, cada um a seu modo, conhecem a verdade e a esta entregaram suas vidas. Conhecimento e entrega culminante no martírio, um pela cruz e outro pela espada. Que a vida e as ações de Pedro e Paulo nos ensinem o caminho da conversão e da entrega a Jesus Cristo e a sua igreja em favor da humanidade. Amém? Há um barco esquecido na praia, já não leva ninguém a pescar. 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De repente aparece Jesus, pouco a pouco se acende uma luz. 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

Aya. 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

0: Fiquemos em pé, vamos professar a nossa fé em Deus. Quem está disposto a buscar seu barco lá na praia, fique em pé. Quem não estiver disposto, fique sentado, tá bom? Creio em Deus Pai Todo-Poderoso, Criador do céu e da terra. E em Jesus Cristo, seu único Filho, nosso Senhor, que foi concebido pelo poder do Espírito Santo, nasceu da Virgem Maria, padeceu sob Pôncio Pilatos, foi crucificado, morto e sepultado, desceu à mansão dos mortos, ressuscitou ao terceiro dia, subiu aos céus, está sentado à direita de Deus Pai Todo-Poderoso, de onde há de vir julgar os vivos e os mortos. Creio no Espírito Santo, na Santa Igreja Católica, na comunhão dos santos, na remissão dos pecados, na ressurreição da carne, na vida eterna. Amém.
1: Dirijamos a Deus as nossas preces comunitárias pela intercessão dos apóstolos Pedro e Paulo.
2: Ó Pai Santo, fazei-nos crescer na unidade.
3: Ó Pai Santo, fazei-nos crescer na unidade.
2: Sucessor de São Pedro, o Bispo de Roma preside na caridade a todas as igrejas. Peçamos pelo nosso Papa e pela comunidade cristã de Roma para que proclame com a sua vida a fé no Filho de Deus.
3: Ó Pai Santo, fazei-nos crescer na unidade.
2: Peregrina na história, a Igreja traz o tesouro da vida nova em vasos de barro. Oremos pelas pessoas que foram feridas dentro de nossas comunidades, para que encontrem a paz, a cura e a justiça.
3: Ó Pai Santo, fazei-nos crescer na unidade.
1: Acolhei, Senhor nosso Deus, as preces que vos dirigimos e aquelas guardadas no fundo do nosso coração que as vós conheceis. Por Cristo nosso Senhor. Amém.

0: irmãos e irmãs, para que esta nossa família, reunida em nome de Cristo, possa oferecer um sacrifício que seja aceito por Deus Pai Todo-Poderoso.
1: Receba, ó Senhor, por tuas mãos este sacrifício para a glória do seu nome, para o nosso bem, de toda a Santa Igreja.
0: A oração de vossos apóstolos, Senhor, acompanhe as oferendas que vos apresentamos para serem consagradas, e volva para vós o nosso coração ao celebrarmos este sacrifício. Por Cristo, Senhor nosso.
1: Amém.
0: O Senhor esteja convosco.
1: Ele está no meio de nós.
0: Corações ao alto.
1: Nosso coração está em Deus.
0: Demos graças ao Senhor nosso Deus.
1: É o nosso dever e a nossa salvação.
0: Na verdade, é digno e justo. É nosso dever e salvação dar-vos graças. Sempre e em todo lugar, Senhor Pai Santo, Deus Eterno e Todo-Poderoso, hoje vós nos concedeis a alegria de festejar os apóstolos São Pedro e São Paulo. Pedro, o primeiro a confessar a fé em Cristo, fundou a igreja primitiva sobre a herança de Israel. Paulo, mestre e doutor da fé, iluminou as profundezas do mistério e anunciou o evangelho a todas as nações. Assim, por diferentes meios, os dois congregaram a única família de Cristo e, unidos pela coroa do martírio, recebem hoje por toda a terra a mesma veneração. Por isso, como os anjos e santos, nós vos louvamos sem cessar, cantando com toda a igreja a uma só voz.

0: Na verdade, ó Pai, vós sois santo e fonte de toda a santidade. Santificai, pois, estes dons, derramando sobre eles o vosso Espírito Santo, a fim de que se tornem para nós o corpo e o sangue de nosso Senhor Jesus Cristo.
1: Enviai
2: o vosso Espírito Santo,
0: estando para ser entregue e abraçando livremente a paixão, Jesus tomou o pão, pronunciou a bênção de ação de graças, partiu e o deu a seus discípulos, dizendo: tomai todos e comei, isto é o meu corpo, que será entregue por vós.

mesmo modo, no fim da ceia, Jesus tomou o cálice em suas mãos e, dando graças novamente, o entregou a seus discípulos, dizendo: tomai todos e bebei. Este é o cálice do meu sangue, o sangue da nova e eterna aliança, que será derramado por vós e por todos para remissão dos pecados. Fazei isto em memória de mim.

0: mistério da fé para a salvação do mundo.
1: Salvador do mundo, salvai-nos. Vós que nos libertaste pela cruz e ressurreição.
0: Celebrando, pois, o memorial da morte e ressurreição do vosso Filho, nós vos oferecemos, ó Pai, o pão da vida e o cálice da salvação, e vos agradecemos porque nos tornastes dignos de estar aqui na vossa presença e vos servir.
2: Aceitai,
1: ó Senhor, a nossa oferta.
0: Suplicantes, vos pedimos que, participando do corpo e sangue de Cristo, sejamos reunidos pelo Espírito Santo num só corpo.
1: O Espírito nos una num só corpo.
0: Lembrai-vos, ó Pai, da vossa Igreja, que se faz presente pelo mundo inteiro, que ela cresça na caridade em comunhão com o Papa Leão, como nosso bispo Paulo Romeu, os bispos do mundo inteiro, os presbíteros, os diáconos e todos os ministros do vosso povo.
1: Lembrai-vos, ó Pai, da vossa Igreja.
0: Lembrai-vos também, na vossa misericórdia, dos nossos irmãos e irmãs que adormeceram na esperança da ressurreição, e de todos os que partiram desta vida. Acolhei-os junto a vós na luz da vossa face.
1: Concedei-lhes, ó Senhor, a luz eterna.
0: Enfim, nós vos pedimos, tende piedade de todos nós e dai-nos participar da vida eterna, com a Virgem Maria, Mãe de Deus e da Igreja, com São José, seu esposo, os santos apóstolos Pedro e Paulo e todos os santos que neste mundo viveram na vossa amizade, a fim de vos louvarmos e glorificarmos por Jesus Cristo, vosso Filho. Por ele, dais ao mundo todo o bem e toda a graça. Por Cristo, com Cristo e em Cristo, a vós, Deus Pai, todo misericordioso, na unidade do Espírito Santo, toda a honra e toda a glória, por todos os séculos dos séculos.
1: Amém. Amém.
0: Amor e confiança, a oração que o Senhor Jesus nos ensinou.
3: Pai nosso que estás nos céus, santificado seja o vosso nome. Venha a nós o vosso reino, seja feita a vossa vontade, assim na terra como no céu. O pão nosso de cada dia nos dai hoje. Perdoai as nossas ofensas, assim como nós perdoamos a quem nos tem ofendido. E não nos deixeis cair em tentação, mas livrai-nos do mal.
0: Livrai-nos de todos os males, ó Pai, e dai-nos hoje a vossa paz. Ajudados pela vossa misericórdia, sejamos sempre livres do pecado e protegidos de todos os perigos, enquanto aguardamos a feliz esperança e a vinda do nosso Salvador Jesus Cristo.
3: Vosso é o reino, o poder e a glória para sempre.
0: Senhor Jesus Cristo, dissestes aos vossos apóstolos: eu vos deixo a paz, eu vos dou a minha paz. Não olheis os nossos pecados, mas a fé que anima a vossa Igreja. Dai-lhe, segundo o vosso desejo, a paz e a unidade. Vós que sois Deus com o Pai e o Espírito Santo.
2: Amém.
0: A paz de nosso Senhor Jesus Cristo, sacramentado e ressuscitado, esteja sempre convosco.
2: O amor de Cristo nos uniu.
1: Cordeiro de Deus, que tirais o pecado do mundo, tende piedade de nós. Cordeiro de Deus, que tirais o pecado do mundo, tende piedade de nós. Cordeiro de Deus, que tirais o pecado do mundo, dai-nos a paz.

0: provai e vede como o Senhor é bom, feliz de quem nele encontra o seu refúgio. Eis o Cordeiro de Deus que tira o pecado do mundo.
1: Senhor, não sou digna que entreis em minha morada, mas dizei uma palavra e serei salvo.

0: Oremos. Refeitos por este sacramento, concedei-nos, Senhor, viver de tal modo na vossa igreja que, perseverando na fração do pão e no ensinamento dos apóstolos, enraizados no vosso amor, sejamos um só coração e uma só alma. Por Cristo nosso Senhor.
1: Amém. Amém.

0: Senhor esteja convosco.
1: Ele está no meio de nós.
0: Pela intercessão dos apóstolos Pedro e Paulo, desça sobre vós, vossas casas e famílias, a bênção de Deus rica em misericórdia, o Pai, o Filho e o Espírito Santo. Esta bênção permaneça para sempre.
1: Amém.
0: Vamos em paz, o Senhor nos abençoe e acompanhe.
1: Graças a Deus.
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aí, tudo bem com você? Por aqui, eu, Wellington Ferreira, até às 20h, mais uma edição do nosso Sucessos GQFM hoje, domingão. E aí, como é que tá sendo teu domingo, teu restinho de domingo, tudo bem? Então, ó, aumente o volume do rádio, porque até às 20h, Wellington Ferreira, tô aqui, ó,

0: Bom demais o nosso sucesso GQFM. E aí, tá gostando? Pra você, onde quer que se encontre, bom restinho de domingo, bom finalzinho de semana. Amanhã, segunda-feira. Amanhã, pra você começar a semana, claro, com uma programação bem especial, na melhor.
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0: Até as 8 da noite, eu, Wellington Ferreira, tô aqui junto com você na nossa GQFM, líder absoluto em audiência em toda a Bahia.
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Já tá aqui, vai. 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
2: Bom demais o nosso sucesso GQFM, você tá gostando? Olha, lembrando que amanhã, segunda-feira, vamos ter uma programação bem especial a partir das 9:30 da manhã, tem manhã de sucessos, né? Pra você começar a semana, claro, em alta astral e claro, recebendo dicas do comércio, dizer que é os melhores locais pra você comprar com os menores preços. Então, ó, amanhã, segunda-feira, é só você, né? Ligar o radinho aqui na nossa GQFM 89,7 e ficar por dentro de tudo que tá rolando no comércio de GQE também.
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Até às 8 tem sucessos GQFM. Você tá gostando? Tá terminando o seu domingo aonde? Tá em casa com a família, no barzinho, ainda tomando uma cerveja? Onde quer que você se encontre, bom domingo pra

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1: Esse é o nosso sucesso, GQFM, líder absoluta em audiência. Daqui a pouquinho tem o nosso relax, é o relax, é domingo também, daqui a pouquinho você vai dar aquela relaxada, é, com as melhores músicas no Relax 89.
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0: noite, amigos. Aqui estamos novamente, em nome de Jesus. Aqui nos nossos ideais, que é a divulgação da doutrina espírita, não é? A terceira revelação divina. Então, como sempre, para abrir os nossos estudos, vamos ler pequena mensagem ditada pelo Espírito de Emmanuel, que intitula-se Auxílio. Veja, a prova que te busca é mensagem da vida. Ouve a tribulação, atende, serve e segue. Mais tarde entenderás o bem que recebeste. Da terra massacrada surge o trigal maduro. Nas pontas do espinheiro cai a chuva de rosas. Da dor que te acontece vem o auxílio de Deus. Olha aí, meus irmãos, que mensagem maravilhosa, de símbolo, né? O auxílio que podemos dar ao nosso próximo com certeza se reverte ao nosso bem-estar. Então vamos adentrar hoje ao Evangelho. Nós continuamos no capítulo 16, né? Servir a Deus e a mamãe. Continuando aqui, né? Nós estamos tratando sobre o dinheiro, né? Como que o evangelho vê o dinheiro. Então tem diversas parábolas, né? Que nós encontramos no evangelho. Hoje essa mesma que eu vou ler aqui está em Lucas capítulo 9:1-10. Então, ó, Jesus em casa de Zaqueu. Quando Jesus entrado em Jericó, passava pela cidade e havia ali um homem chamado Zaqueu, chefe dos publicanos e muito rico, o qual, desejoso de ver a Jesus para conhecê-lo, não conseguia devido à multidão, por ser ele de estatura muito baixa. Por isso correu à frente da turba e subiu a um sicômoro para o ver, porquanto ele tinha de passar por ali. Chegando a esse lugar, Jesus dirigiu para o alto o olhar e, vendo, disse-lhe: Zaqueu, dá-te pressa em descer, porque preciso que me hospedes hoje em tua casa. Zaqueu desceu imediatamente e recebeu jubiloso. Vendo isso, todos murmuravam a dizer: ele foi hospedar-se em casa de um homem de má vida. Entretanto, Zaqueu, pondo-se diante do Senhor, disse-lhe: Senhor, dou metade dos meus bens aos pobres, e se causei dano a alguém, seja no que for, indenizo-o com 4 tantos. Ao que Jesus disse-lhe: essa casa recebeu hoje a salvação, porque também este é filho de Abraão, visto que o filho do homem veio para procurar e salvar o que estava perdido. Então, meus irmãos, era aí essa passagem do evangelho, lida em todas as religiões, né? Que fala sobre Zaqueu. O que significa que Jesus passou pra gente essa lição? Porque Zaqueu era um rico. Jesus não condenou ele pelas riquezas, né? Mas Jesus aprovou a boa vontade dele de distribuir o que ele tinha em excesso para os pobres e pedindo que aquelas pessoas que ele também explorou, né? O que mais tem comerciante que explora, né? Devia ser também que ele tinha explorado. Ele sentiu aquele remorso de ter, às vezes, usurpado, né? De pessoas em detrimento dos negócios dele. Então, assim, meus irmãos, é que devemos entender como o dinheiro tem que atuar em nossas vidas, porque o egoísta, ele é uma pessoa doente. Tem pessoas que, por causa de 10 reais, mata e morre, né? Então a gente parece que vê aí. Então, já Zaqueu, ele sentiu atraído pela riqueza verdadeira, meus irmãos, porque isso aqui passa. Agora, o que nós adquirimos em paz e alegria, que é o que Jesus passa para nós, não tem dinheiro que pague. Agora, a gente impede de achar essa alegria da alma, porque nós nos apegamos muito a dinheiro. Então, vamos entendendo essa mensagem aí de Jesus para nossas vidas, porque também existe nas políticas, né? A gente aqui não está para analisar ninguém, mas tem muitos políticos que exploram, esses grandes comerciantes exploram o suor do trabalhador, né? Quer dizer, eles ficam com todo o dinheiro e não distribuem renda, né? Fica aí o povo tudo passando necessidade, que às vezes não tem dinheiro nem para alimentar bem a família. Então, isso está mudando e tem que mudar, porque na hora que a sociedade entender que o dinheiro é feito para o bem-estar nosso, né? E aí nós vamos aprender a lidar melhor com o dinheiro. Passamos as músicas, que Jesus nos abençoe.
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0: Então, meus irmãos, continuando lá o nosso estudo sobre a história do Espiritismo, né? Que foi um marco para a humanidade. Jesus, quando Jesus prometeu que enviaria o Consolador Prometido, foi uma conquista da humanidade, meus irmãos, no atual momento, conhecer essas verdades, porque realmente vai marcar uma nova era para a humanidade, porque vai esclarecer o ser humano quanto aos seus destinos de espírito aqui na Terra, né? Então, antes de Allan Kardec codificar o Espiritismo, outras figuras importantes já haviam abordado temas relacionados à comunicação com os espíritos e à vida após a morte. Um desses precursores foi Emanuel Swedenborg. Ele era de 1744, né? Um cientista e filósofo sueco do século 17, que teve um papel fundamental na preparação do terreno para o espiritismo. Swedenborg, reconhecido por suas visões e comunicações espirituais, escreveu extensivamente sobre suas experiências e sobre a estrutura do mundo espiritual. Embora Swedenborg não tenha utilizado o termo espiritismo, suas contribuições foram cruciais para o pensamento espiritualista da época. Escrevendo diversas obras como Arcana Celestina, Segredos Celestes, né? E Vera Cristiana, Religio, a verdadeira religião cristã, servindo de base para muitos dos conceitos que seriam posteriormente desenvolvidos por Kardec. Outros nomes como Edward Ivig, 1830, um pastor protestante da igreja escocesa de Andrew Jackson Davis, 1844, que em projeção acompanhou o desencarne de uma pessoa, contribuíram imensamente na história do Espiritismo. Então, meus irmãos, essas ideias espíritas começou logo quando começou a aflorar a ciência, né? O iluminismo foi um desses que muita gente começou a não acreditar mais naquelas histórias, né? Porque a ciência vem contra o que a religião pregava, e o Espiritismo propõe unir a ciência e a religião, porque os fatos mediúnicos têm provas científicas, não é? Então nós devemos entrar agora no mundo da era do espírito, em que nós vamos dizer: ah, eu não acho, eu sei, eu tenho certeza, não é? Porque aí nós vamos ter uma fé sólida, não uma fé cega, mas uma fé que diz, que une o conhecimento. Então ninguém tem mais dúvidas, não é? A existência de Deus está cada vez mais provada através dos laboratórios, né? Estudado pelos cientistas. Assim, meus irmãos, vamos procurando criar amor pelo conhecimento, porque só conhecimento e educação liberta, meus irmãos, o pensamento humano, porque a gente tem que amar o conhecimento, porque ele é luz em nossos espíritos, né? Não ilumina nossas ideias e vai ajudar a nos unir para fazer um mundo melhor, porque nós conhecendo uns aos outros as nossas necessidades é que vai formar uma sociedade nova, de pessoas mais justas, de pessoas mais lúcidas, porque aí a gente vai trabalhar para vencer esses defeitos de egoísmo, né? Vaidade, orgulho, isso aí que atravanca, porque a pessoa que é simples de coração, ela abre a mente dela para conhecimentos novos. Não é aquela pessoa radical, né? A religião não pode ter radicalismo, meus irmãos. Tem que ter abertura mental para unir a lógica dos fatos, né? Então, quando nós nos tornamos pessoas lúcidas, né? Conhecendo as verdades, provado através de fatos, nós não vamos mais duvidar da existência desse ser maravilhoso que é o nosso Criador, né? Então, que possamos ter uma semana de amor, né? De conhecimento, de só coisas boas, né? Que vamos atrair, porque na medida que nós mudamos o nosso pensamento para para o melhor, né? Vamos atrair também coisas boas. Muita paz, até o próximo domingo. Aqui estamos aqui na FM Chiquel 19,7, que nos permite fazer esse programa de amor. Paz a todos, meus irmãos.
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0: Estamos chegando, chegando pra ficar junto com você a partir de agora, né? Até às 10 da noite na dona do primeiro lugar.
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0: A partir de agora, em mais uma edição do nosso Relax 89. Para você, onde quer que se encontre, uma ótima noite, bom domingo para você. Até às 10, eu, Wellington Ferreira, tô aqui junto contigo com o melhor da música na nossa Jequié FM 89,7. Só lembrando que você pode participar pelo 8846-1549. Então participe, mande aquele abraço bem especial para quem você quiser. Vamos começar a nossa programação, começar o nosso Relax na noite desse domingo, então aumente o volume do rádio, porque tá no ar o Relax 89.

0: E aí, tá gostando? Bom demais, até às 10 da noite, eu, Wellington Ferreira, tô aqui junto com você no Relax 89, nessa noite gostosa de domingo, aqui na nossa GQFM 89,7. Vamos continuar com o melhor da música no Relax 89.
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0: às 10, o nosso Relax 89. Lembrando que daqui a pouquinho tem Songs by Night, você não pode perder. Olha, amanhã, pra começar a semana, né, com o pé direito, tem Nancy Dias às 5:30 da manhã e você não pode perder. Então, pra você começar o seu dia, claro, curtindo as melhores músicas e com a palavra, né, uma palavra positiva, com a alegria que a Nancy Dias tem. Então, amanhã, às 5:30 da manhã, Nancy Dias aqui, ao vivo, na nossa GQE FM.
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0: Ilex 89 até as 10. Eu, Wellington Ferreira, tô aqui junto com você. 30 segundos e eu volto trazendo muito mais, trazendo aquela música que você gosta de ouvir. Já já eu tô de volta.
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0: Falei pra você que era rapidinho, já tô por aqui de volta com mais um bloco de muita música no Relax 89 até as 10. Eu, Wellington Ferreira, te fazendo essa companhia maravilhosa, essa noite gostosa de domingão. Continue aí, ó, junto com a gente na melhor programação do seu rádio.
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